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Tá na 105, tá bom demais, tá começando o Noturno 105,9. Eu sou Adriel Estrada, que eu sou tua companhia agora até a meia-noite. A gente tava com Radiorama, aquela música clássica, aquela música boa de antigamente. Agora a gente vai pro nosso Noturno com muita interação, muita música atual também. Pelo nosso WhatsApp, a interação 991647867. Manda mensagem, manda o teu boa noite, me diz como foi o teu domingo, pede a tua música. Eu quero saber quem é que tava na Mateada da Cultura hoje lá no SEST Senat do Parque Marinha, hein? Nosso evento foi um sucesso, como sempre é um sucesso, né? Mas o pessoal compareceu esse domingo, tava gelado, tava frio, mas a gente tinha aguinha quente, a gente tinha erva mate Bernardon pra todos os nossos ouvintes lá no SEST Senat. Então, me conta se tu tava lá, se tu não tava, o que tu fez no teu domingo pelo WhatsApp 991647867. A gente já tem aqui as primeiras participações. A Denise Mello falou: voltei, estou na escuta, estava com visita. Agora estou descansando e te escutando até a hora do soninho. É um prazer, Denise, ser a tua companhia nesse final de domingo. Eu queria aqui também mandar um abraço especial para um ouvinte que me mandou mensagem aqui no meu celular privado agora. O nosso colega, né? Ex-colega aqui da Rádio Cultura, mas sempre vai ser da nossa família, que é o Bruno Rios. Mandou aqui dizendo que tá na escuta, me ouvindo, ouvindo nós aqui da Cultura. Eu queria mandar um abração, pois o Bruno, além de um grande colega, um grande parceiro no dia a dia aqui da Rádio Cultura, também virou um amigo pessoal, uma pessoa que eu tenho muito carinho, faz muita falta aqui no nosso convívio, no nosso dia a dia, mas tá traçando os voos altos e com certeza vai ser de muito sucesso, como já é a vida e a carreira profissional do nosso querido Bruno Rios. Então, um abração para esse meu grande amigo que tá na escuta e é um prazer te ter nos ouvindo. Então, vamos aqui com o nosso noturno, né? Lembrando, o Instagram da Cultura, @culturazonasul105.9, lá tu fica muito bem informado, pois a nossa equipe de jornalismo atualiza diariamente com as principais notícias de Rio Grande, Pelotas, São Lourenço do Sul, enfim, toda a Zona Sul conectada e integrada lá no nosso Instagram, @culturazonasul105.9. Então pega o celular agora e vai lá nos seguir, porque lá tu tá sempre muito bem informado, ok? E vou aqui relembrar o nosso WhatsApp 991647867 para tu fazer a tua participação aqui no nosso Noturno. E antes da música, vamos aqui mandar um abraço para os nossos apoiadores, né? 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Vamos começar com música, então? Vamos começar a música boa, vamos com ele, né? A gente não pode falar de sucesso sem falar nele. Justin Bieber, Peaches, aqui no Noturno 105,9. Fica comigo, eu sou Adriel Estrada, que sou tua companhia até meia-noite. Vamos lá!

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1: Noturno no ar, noturno aqui na sua cultura, integrando a Zona Sul e conectada contigo. A gente passou aqui por sucessos do MPB brasileiro, a gente passou por Armandinho, a gente passou por Charlie Brown Jr., só os loucos sabem. Agora a gente tava com NX0, cedo ou tarde, ainda trouxemos uma música um pouco mais atual também, com 1 quilo, Deixe-me Ir, um sucesso, uma música lançada em 2019, 2018, que fez um grande sucesso, é um dos grandes sucessos atuais da música brasileira. E a gente segue por aqui com o nosso noturno. Pode mandar sua mensagem pelo 991-64-7867. A gente tem aqui algumas participações. A Regiane do Barro Duro mandou aqui uma mensagem de áudio, mandando boa noite para todo mundo da rádio. Muito obrigado, Regiane, pela tua audiência de sempre. Um beijão, minha querida. A gente recebeu também aqui a mensagem da Lourdes. Falou, boa noite, amigo, gostaria de oferecer uma música pra minha mãe em Holanda. Claro, Lourdes, eu só não consegui entender aqui na mensagem captar qual exatamente é a música que tu quer que eu coloque aqui em homenagem à tua mãe. Então, se tu puder mandar aqui de novo o nome da música, o grupo e o nome da música, eu agradeço, que aí eu já coloco aqui na playlist pra ti, porque teu pedido aqui na cultura é uma ordem. Então, essas foram as participações e você pode mandar pelo 991-64-7867, tu que tá ouvindo, tu que tá em casa, tu que tá na estrada, tu que tá aproveitando teu final de domingo nesse friozinho, porque agora, pela praticagem da barra, estão 12 graus, sensação térmica de 8, então tá gelado, tá frio. E eu quero ser a tua companhia aqui até a meia-noite, então tu manda tua mensagem pelo 991-64-7867, mandando tua sugestão de música, que a gente coloca aqui na nossa playlist. Então a gente vai aqui a um rápido comercial e a gente volta em seguida, e no próximo bloco vamos tocar um pagodinho, vamos tocar uma musiquinha diferente, vamos tocar aquela musiquinha mais agitada, aquela música mais brasileira também, porque merece com certeza aqui no nosso noturno. A gente volta em seguida, vamos para um rápido intervalo.

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5: Previsão do tempo.
6: A segunda-feira será de céu encoberto e variação na temperatura. Os ventos serão fracos, com a umidade relativa do ar em média de 75%. A mínima será de 7 graus nas primeiras horas do dia. Durante a tarde, a máxima chega aos 16 graus em toda a região. Com informações do Instituto Nacional de Meteorologia, IMET.
4: Previsão do tempo.

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1: Noturno, noturno no ar, noturno na cultura, Zona Sul 105,9. A música tá boa, passamos por sucessos, passamos por grandes clássicos, passamos até por Tim Maia e Gal Costa, um dia de domingo, que foi um pedido da nossa ouvinte, a dona Laura, pediu e dedicou a Roselena e a Roselena e Rosângela. Então, a música foi oferecida para vocês pela dona Laura, que mandou mensagem aqui pro nosso WhatsApp 991-64-7867. A gente segue com o nosso noturno, lembrando para você acompanhar as redes sociais da Rádio Cultura, @culturazonasul105.9. Lá a gente mantém você muito bem informado com a nossa equipe de jornalismo, que mantém o nosso portal, o nosso feed do Instagram 100% atualizado com as principais notícias, para você ficar muito bem informado com a cultura. Porque a gente sempre fala, né? O pessoal precisa se informar através de veículos de comunicação com credibilidade, né? Veículos jornalísticos, pois hoje existem muitas páginas de Instagram que muitas vezes disseminam muita fake news, disseminam muita notícia sem a devida checagem que o jornalismo exige, né? E para você que quer se informar em veículos com credibilidade, veículos jornalísticos, o lugar é a Cultura, é o Instagram da Cultura, é o nosso site, complexoculturazonasul.com.br. 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Além de se manter muito bem informado, você fica por dentro de tudo que acontece. Por exemplo, a nossa mateada, a gente anunciou a mateada que aconteceu hoje no SESC Senat do Parque Marinha. Um grande sucesso, o pessoal compareceu e a gente veio anunciando ela pelo nosso Instagram. Então, você que quer acompanhar, você que quer ficar por dentro de tudo, tanto das notícias quanto das novidades da Rádio Cultura, nos siga lá no Instagram, beleza? 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A gente segue aqui com o nosso noturno. Eu sou Adriel Estrada, que sou a tua companhia até a meia-noite aqui na Rádio Cultura Zona Sul. E vamos agora pra um rápido intervalo. E na volta, vamos passar também pelos grandes clássicos do rock. Rock internacional, rock nacional, um rockzinho gaúcho. Tô preparando aqui uma sequência bem especial, bem bacana para todo mundo que tá sintonizado na Rádio Cultura. Então agora a gente vai para um rápido intervalo, voltamos em seguida com o nosso noturno. 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
2: Hora certa.
1: Cultura 10 e 2.
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1: Vambora, Cultura Zona Sul, 105,9, integrando a Zona Sul e conectada contigo. Agora são 10h33, a gente segue aqui com o nosso noturno. Eu sou Adriel Strade, que sou a tua companhia até meia-noite. O noturno segue e a gente traz também informação, né? Porque as coisas vão acontecendo, as informações vão chegando e agora a gente traz uma aqui relacionada ao esporte, né? Porque a cultura, como a gente sempre fala, é informação pro pessoal aí, os gremistas de plantão. A notícia que sai agora é que o Grêmio acertou a volta do Renato. É isso mesmo, é a quinta passagem. O treinador, o maior ídolo da história do Grêmio, né? Vem aí pra quinta passagem no comando tricolor, depois da demissão do Luiz Castro, demitido hoje ainda, né? No domingo, a informação é que o Grêmio acertou a volta do técnico Renato. O técnico chegou a fazer um post no Instagram e depois apagou, acho que se empolgou ali com a informação da volta pro clube do coração dele, e acho que se empolgou e apagou a publicação ali, acho que foi... pela notícia aqui, foi a filha dele que fez a publicação e depois apagou, porque o anúncio oficial ainda não saiu, mas a informação é que o Grêmio tá acertado com o Renato, que vai seguir aí o restante da temporada no Grêmio para tentar, né, livrar o Grêmio do rebaixamento e ainda, quem sabe, beliscar uma Copa do Brasil, já que o Grêmio eliminou o Inter nas quartas de final e agora vai jogar a semifinal contra o Atlético Mineiro. E semifinal é dois joguinhos e já tá na final, e a final da Copa do Brasil esse ano é em jogo único, então tudo pode acontecer e daqui a pouco o Grêmio se livra do rebaixamento e ainda belisca, quem sabe, um título, a sua sexta Copa do Brasil. Então fica aí a informação pros gremistas: Renato tá de volta pra alegria de muitos gremistas, a grande maioria, eu acredito que é sim a volta do Renato ao Grêmio. A gente segue aqui o nosso noturno, lembrando o nosso WhatsApp 991647867 para você fazer a sua participação, mandar sua mensagem, seu boa noite, dizer como é que foi teu domingo, o que que tu fez nesse domingo. E também para pedir a tua música, sugestões são sempre bem-vindas aqui na Cultura. A gente segue então, vamos a um rápido intervalo e depois vamos dar uma passada aí de novo por músicas internacionais, músicas nacionais, aqui no nosso noturno, porque tá muito bom e é sempre muito bom. A gente vai pro intervalo e voltamos em seguida com mais música aqui na Cultura.
0: 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Previsão do tempo.
1: A segunda-feira será de céu encoberto e variação na temperatura. Os ventos serão fracos, com a umidade relativa do ar em média de 75%. A mínima será de 7 graus nas primeiras horas do dia. Durante a tarde, a máxima chega aos 16 graus em toda a região. Com informações do Instituto Nacional de Meteorologia, IMET.
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1: É o Noturno 105,9 na sua cultura, Zona Sul, integrando a Zona Sul e conectada contigo. Muita música boa, né? Tocamos agora Justin Bieber, Love Yourself, passamos por Polo, Vagalumes, passamos por Akon, Lonely. Grandes sucessos, um pouco mais atuais, um pouco mais antigos, mas todos grandes sucessos. E a gente segue aqui no nosso Noturno. 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Mande sua participação pelo 991-64-7867. O Cássio Cures aqui mandou o seu boa noite, mandou a sua participação. Boa noite, Cássio, muito obrigado pela sintonia. Você está convidado também a mandar seu boa noite, mandar sua sugestão de música para o nosso WhatsApp 991-64-7867, beleza? A gente vai aqui para um rápido intervalo, a gente volta. E na sequência do nosso Noturno, vamos desacelerar um pouquinho, tá chegando o final da noite, 11 horas já. Vamos até meia-noite, então vamos desacelerar um pouquinho, trazer aquela música mais calminha pra gente relaxar e se preparar pra iniciar a semana amanhã, segunda-feira, da melhor forma possível, com as energias renovadas aqui na Cultura Zona Sul 105.9. A gente vai aqui pra um rápido intervalo e voltamos em seguida com mais música boa.
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2: Hora certa.
1: Cultura 11.3.
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1: Previsão do tempo.
2: Previsão do tempo.
3: A segunda-feira será de céu encoberto e variação na temperatura. Os ventos serão fracos, com a umidade relativa do ar em média de 75%. A mínima será de 7 graus nas primeiras horas do dia. Durante a tarde, a máxima chega aos 16 graus em toda a região. Com informações do Instituto Nacional de Meteorologia, IMET.
1: Previsão do tempo.
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1: Cultura Zona Sul 105,9, encerrando então por aqui o nosso noturno, agora meia-noite, já é segunda-feira, hora de descansar, né? Então o nosso noturno vai ficando por aqui, a gente agora fez um último bloco com músicas internacionais, grandes sucessos, Justin Bieber, Let Me Love You, passamos também por o Alok, uma música eletrônica, Kanye West, passamos por Akon, passamos por diversos sucessos aqui no nosso noturno 105,9 com vocês. Foi um grande prazer mesmo estar aqui com vocês. E a gente fica por aqui. A gente agora recebe a participação do Leomar Nelson. Buenas, pessoal, aqui é Leomar da Capilha. Tá aí, toca pra mim, Daniel, menino da porteira. A gente vai ficando por aqui, Leomar. E o Insone agora com o nosso Paulo Roberto Djavan vai agora atender, a partir das 2 horas da manhã, atender todos os pedidos. Agora o nosso noturno fica por aqui. A gente segue então a nossa programação a partir das 2 horas da manhã com Paulo Roberto Djavan, com o nosso Insônia. Depois do Insônia, às 7 horas da manhã, o Manhã Regional. Apresentação de José Augusto Valerão, participação minha, no auxílio a ele e o Carlos Magno aqui na mesa de som. Depois temos o programa Palavra de Mulher com a nossa querida Wanda Leite e toda a equipe, um programa de muita variedade que traz notícia, traz horóscopo, traz esporte, traz tudo um pouco, é uma verdadeira revista eletrônica, o programa Palavra de Mulher com a nossa querida Wanda Leite. 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Eu sou Adriel Estrada, que eu fui a tua companhia desde as 7 horas da noite, passando pelo Radiorama com grandes clássicos da música internacional, nacional, anos 80, 90, início dos anos 2000. E a partir das 9 horas eu estive aqui contigo no nosso noturno, passando por diversos sucessos, uma verdadeira playlist que eu tive a ajuda de vocês pelo nosso WhatsApp, 991-647867, várias sugestões, muita participação. Então aqui o meu muito obrigado a todos vocês, todos os nossos ouvintes. Eu fico por aqui então, agora vocês ficam com o nosso mix musical a partir das 2 horas da manhã. Paulo Roberto Djavan com Insônia até às 6 horas. Um abraço, tchau, tchau. 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
2: Hora certa.
1: Cultura, meia-noite, 4.
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0: meia-noite e 32 minutos.
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2: Previsão do tempo.
3: A segunda-feira será de céu encoberto e variação na temperatura. Os ventos serão fracos, com a umidade relativa do ar em média.

0: toda a região. Com informações do Instituto Nacional de Meteorologia, IMET.
1: Previsão do tempo.
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0: Uma hora e três minutos. 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

0: 1:37. Previsão do tempo.
1: Previsão do tempo.
2: A segunda-feira será de céu encoberto e variação na temperatura. Os ventos serão fracos, com a umidade relativa do ar em média de 75%. A mínima será de 7 graus nas primeiras horas do dia. Durante a tarde, a máxima chega aos 16 graus em toda a região. Com informações do Instituto Nacional de Meteorologia, IMET.
0: Previsão do tempo.
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0: Alô, bom dia, bom dia. 2:05. Maravilha, estamos chegando em seguida com o nosso programa desta madrugada de segunda.
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0: Aproveitando essa trilha maravilhosa do EDSS Music. Desejamos para você uma ótima segunda-feira, uma maravilhosa semana. Em seguidinha você tem aqui Encontro Marcado. Tá chegando.

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2: Hora certa.
3: Bom dia, 2:06.
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0: Muito bem, seja bem-vindo aqui à programação ao vivo pra ti, aqui na 105,9. Tá começando o Insônia, é verdade. Falou e diz, Paulo Ricardo. 2:09, primeirão da semana, começando aqui no teu rádio, no teu aplicativo. E você tá bem? Passou bem? Passou bem aí final de semana? Que maravilha, hein? Vamos começar com tudo essa semana que vai ser maravilhosa, com certeza, né? Vai começar com sol, algumas nuvens, mas vai, olha, vai ser aí uma semana maravilhosa, né? Só tem chuva marcada para domingo e segunda da semana que vem. Então, não te preocupa, porque até então não tá marcando chuva para essa semana, tá certo? Então a gente começa a nossa programação desejando para você uma ótima madrugada. Você pode ligar para cá, 3232-2303. Pode mandar tua mensagem para o 991-64-7867. E vamos bater um papo. Vamos? Vamos juntos com a Banda Brasil?
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0: 2:10, tá chegando na tua rádio.
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0: E qual é a rádio?
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0: É isso aí, bom dia.

0: e Solidão. Só pra contrariar, Pecado Capital, Molejo, Samba Rock do Molejão, Bebeto pra balançar, O Dia que o Sol Declarou Seu Amor pela Terra, Jorge Benjor, Benito de Paula, Um Dia Vai Chegar, Banda Brasil pra bater um papo. É o que nós estamos fazendo aqui, batendo um papo contigo, trocando uma ideia, hein? Alô, Antônio, grande abraço, Antônio. Sejam bem-vindos aqui no nosso programa, mais uma edição que começa com muita energia boa para todo mundo. Depois do intervalo, tem para você um ritmo que, olha, realmente tem aí controvérsia. Daqui a pouquinho.
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2: Previsão do tempo.
3: A segunda-feira será de céu encoberto e variação na temperatura. Os ventos serão fracos, com a umidade relativa do ar em média de 75%. A mínima será de 7 graus nas primeiras horas do dia. Durante a tarde, a máxima chega aos 16 graus em toda a região. Com informações do Instituto Nacional de Meteorologia, IMET.
1: Previsão do tempo.
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0: 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Legal demais, hein? Dia 14 de setembro de 2026. Tivemos ontem na mateada, não é? Lá no CS Senat, no Parque Marinha, comemorando o aniversário daquela entidade e com os nossos colegas lá. Nós estivemos participando lá, né? Fizemos a nossa participação rapidinho, porque nós tínhamos aí que descansar para vir para cá, né? Mas foi bacana o evento da cultura lá, juntamente do CS Senat. 11 graus agora aqui na cidade do Rio Grande. Você ligado aqui no nosso programa Insônia Sempre, com aquela seleção musical de meia hora para você curtir, hein? E o Funk Melody, hein? Surgiu no Rio de Janeiro no início da década de 90. É o seguinte, na verdade quem lançou o funk foi James Brown e África Bambaataa. Mas é o seguinte, né? O carioca, aquele jeito, né, todo especial, pegou lá o ritmo, né, o freestyle e o ritmo de Miami Bass, né? Miami Bass, e aí juntou com letras românticas, né, amor, relacionamentos, aí sem apelo sexual, e lançou aí

0: o pessoal curtir, né? E nos bailes, principalmente, o funk melody, né? E realmente fez grande sucesso. Mudou com o passar dos anos, né? Mudou, não é? Umas letras mais picantes, né? Umas letras aí que às vezes não tem nem sentido, né? Mas, no meu parecer, pelo menos o início lá é bem dançante, bem legal de curtir, né? A gente toca bastante aqui Copacabana Beach, que é um funk melody, toca latino bastante. Agora vamos ouvir uma seleção musical desse ritmo, misturando aí o ritmo brasileiro com o internacional lá de Miami. Começando assim com a regravação de Mr. Mu, A Desconhecida, você conhece com o Fernando Mendes. Vai ouvir no Funk Melody.
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0: 2 horas 36 minutos para balançar sua madrugada de segunda-feira. Você está ligado na cultura. Bom dia.

2:39, Mr. Mu, a desconhecida. Alô, Zeferina. Ah, Zeferina tá gostando, hein? É, não é só coisa ruim, não, que tem no funk melody, não, hein? Fala em funk, o pessoal já torce o nariz, né? Mas não é, não. Funk do Brasil tem muita coisa boa, hein, né? 2:40. E traz também o ritmo de Miami com Steve B.

Steve B aqui na programação em Manhãs. Alô, minha amiga Vera Regina e Edinho. Ô, Vera Regina, já toquei só pra contrariar. Mais tarde eu toco.

Tá legal, né? Copacabana Beach, mel da sua boca. No Funk Melody aqui na madrugada desta segunda-feira. E pra fechar, o pai do funk, né, do Rio de Janeiro, aí lançando grandes nomes, né? E ele realmente fez grande sucesso lá na década de 90 no show da Xuxa. Tô falando de um dos primeiros DJs do Brasil, Ademir Lemos. Rap da Rapa.

0: E fechando, Ademir Lemos, Rap da Rapa. Com sampler do Eric Clapton, né? Chamando bem atenção aí para Cocaine, né? Música do Eric Clapton no sampler aí do Ademir Lemos. Muito bom, né? Para balançar essa madrugada, nada melhor, né? Esse é o Insônia, do jeitinho que você gosta. Cada semana, diferente para você, no teu rádio, no teu aplicativo.
1: Hora certa.
0: Legal, são 3 horas e 4 minutos.
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1: Muito bem, seguimos em frente com o nosso Insônia, edição dessa segunda-feira, primeirão da semana, hein? É isso aí, agora você ligado e a hora certa, 3 horas, 7 minutos, 13 e 7. Lembrando que vamos até às 5 horas, depois das 5 tem um Bom Dia Cidade, trazendo o melhor da música pra você do Rio Grande do Sul, já em ritmo aí de semana farroupilha, não é? É isso aí, muita música boa pra você. E já começamos mais uma sequência, agora com o Dobby Gray, Who's Loving You? Bom dia!

Música linda, hein? The Europe Carry. Antes você ouviu Style Tix com Something Never Change e Dubi Gray com Who's Loving You. E agora Scorpions, Winds of Change.

Música linda do Phil Collins, hein? I Leave Me Is. Agora 3 horas 30 minutos. Programa Insônia. Alô, Rejane, ligada com a gente em Pelotas. Um abraço, Rejane. Kenny Rogers, You and I. Participação de quem? É claro, dos Bee Gees. 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

0: Previsão do tempo. Previsão do tempo.
1: A segunda-feira será de céu encoberto e variação na temperatura. Os ventos serão fracos, com a umidade relativa do ar em média de 75%. A mínima será de 7 graus nas primeiras horas do dia. Durante a tarde, a máxima chega aos 16 graus em toda a região. Com informações do Instituto Nacional de Meteorologia, IMET.
0: Previsão do tempo.
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6: Manda teu alô aí, manda teu alô. Pode mandar aqui pelo 991-647867 ou então liga 3232-2303. É o Insônia que vai contigo até às 5 horas, 13h37 dessa madrugada de segunda-feira. Um abraço mais uma vez para a Regiane, para o nosso amigo Antônio, para a Vera Regina e o Edinho, para a Zeferina, ligada aqui na nossa programação, né, para a Lourenci Montiel, que está curtindo a madrugada, nossos amigos aí, motoristas de aplicativos, pessoal que se liga aqui na programação, aí os vigilantes. Alô, meus amigos, grande abraço, uma ótima segunda-feira para todo mundo.
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6: E já vamos com mais uma sequência musical, agora bem brazuca, começando com o Eduardo Zeck, Aventura.

0: 3h45, Erasmo Carlos e Adriana Calcanhoto, do fundo do coração. É, do fundo do meu coração, né? Eduardo Zec, Aventura. Música bonita, hein? 3h45, bom dia. Essa é nossa, Lei do Retorno. Essa é exclusiva aqui, sabe, do nosso programa.
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Tânia Alves, Pagã, Lulu Santos, Como Uma Onda. Aliás, Como Uma Onda não tocou ainda, né? Vai tocar daqui a pouquinho. Antes você ouviu aí o Roupa Nova Maré. Ah, aí sim, né? Lei do Retorno aqui na programação. Erasmo e Adriana Calcanhoto, Do Fundo do Meu Coração, Eduardo Sec, A Aventura. 4 horas pontualmente, antes do intervalo, vamos com mais uma. E então, pra fechar, tá chegando ele, agora sim, Lulu Santos, Como Uma Onda.

0: Hora certa.
1: 4:04. Bom dia.
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1: Vamos nessa segunda-feira, dia 14 de setembro. Um abração para você aí que tá já se preparando, né? Para levantar e trabalhar, né? Um grande abraço. Ou você que tá no trabalho também. Um grande abraço, né? Uma boa segunda-feira, uma ótima semana. Lembrando que hoje, né, não tem chuva, nem amanhã, nem essa semana. Pelo menos no início não tá marcando chuva, né? Tá marcando frio, mas não chuva. É, vai cair um pouco a temperatura, né? Vai cair um pouco... Aliás, já tá caindo, né? É verdade. Agora 11 graus, agora sensação de uns 9 por aí, 10 graus, né? É o que vai acontecer durante essa semana, só vai aí aumentar a temperatura lá pelo final e já chove, né? É pra variar, né? 4 horas, 7 minutos, 4 e 7, 5 horas, tem Bom Dia Cidade. Agora o Grupo Raça chega com o Teu Chamego.
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1: 4 e 7, bom dia.

0: Esse é o Insônia, o programa da madrugada. Cara, metade, mel da tua boca. Essa tal liberdade, só pra contrariar, foi pra Vera Regina e o Edinho, que queriam ouvir o só pra contrariar. Minha razão de viver, Araqueto. Raça Negra, sim, o nosso amor. Grupo Raça, o teu chamego. 4h28. Estamos rumando aí para a parte final do nosso programa. Mas antes tem Bebeto, minha preta. Bom dia. Bom café pra você. Bom chimarrão.
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0: Vai contigo até às 5. Depois das 5 tem Bom Dia Cidade. Aqui na tua rádio.

0: Essa é a cultura e o Insônia. Alô, Cássio Cruz, um abraço. 4 horas 32 minutos.
1: Previsão do tempo.
2: Previsão do tempo.
3: A segunda-feira será de céu encoberto e variação na temperatura. Os ventos serão fracos, com a umidade relativa do ar em média de 75%. A mínima será de 7 graus nas primeiras horas do dia. Durante a tarde, a máxima chega aos 16 graus em toda a região. Com informações do Instituto Nacional de Meteorologia, IMET.
1: Previsão do tempo.
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0: Muito bem, olha a hora pra você, 4 horas 35 minutos, daqui a pouquinho o Galo vai cantar, hein? Porque vai chegar por aqui o nosso programa Bom Dia Cidade.
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0: Por enquanto está aqui o nosso Insônia, que vai até as 5. Alô, Cássio Cruz, aí no bairro Fragata, mais uma vez um abração pra ti, meu irmão. Tudo de bom, hein? E uma boa segunda-feira, dia 14. E ela retornou, hein? Ela fez um baita show, depois teve um monte de problema de saúde, né? Olha, sofrendo pra caramba. Celine Dion, essa grande cantora, né? Intérprete aí da música do Titanic, né? E ela regravou essa música aqui e realmente ficou maravilhosa, né? Ela voltou e interpretou ela da mesma forma do que alguns anos atrás que ela interpretou All By Myself. Vamos ouvir. 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

0: shot, meu irmão. A fé é suficiente. 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Tá
1: aí
0: bom?
1: Não deu. Já deu. Vou.

0: Christian Ralph aqui na programação, é desse jeito que a gente se ama. E pra encerrar, Roberta Miranda, eu acho que estou perdendo você. Antes você ouviu Raça Negra e Rafa Bandeira, tá confundindo Pixote e Hungria, Amor e Fé. Em seguidinha tem o Bom Dia Cidade.
1: Insônia.
0: Volta amanhã.

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0: Maravilha, maravilha. Começou o nosso Bom Dia Cidade, edição dessa segunda-feira. Primeiro primeirão da semana, hein? É isso aí, dia 14 de setembro de 2026. Já 14, hein? É isso aí, né? E você acompanhando o nosso programa a partir de agora para San Marino, a rota do jeans, não adianta nada. Jeans é na San Marino, sempre a teu lado e também conosco aqui na nossa programação Ponteiro Negócios Rurais. Para você que tá ligado, um grande abraço, bom dia, bom chimarrão. Vamos juntos até 6h50, levando o melhor da música gaúcha para você que acompanha, que se liga, que gosta da música do nosso Rio Grande do Sul. Compasso Fandangueiro, Grupo Cordiona, Vaneira para Três Pandeiros, bom dia. Alô, Guga, bom dia.
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0: Esse é o Bom Dia Cidade. Você ligado aqui na programação da Cultura, Sandro Coelho, Porta pro Coração. Que barbaridade, eu gosto de Vaneira. Vaneira para Três Pandeiros, Compasso Pandangueiro. Bom dia.
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0: San Marino e a hora, 5 horas e 24 minutos. 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Tá tomando aquele chimarrão? Tá curtindo a cultura? Bom dia.
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0: 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Bom dia. É um prazer estar em sua companhia. Bom dia.
1: Previsão do tempo.
2: Previsão do tempo.
3: A segunda-feira será de céu encoberto e variação na temperatura. Os ventos serão fracos, com a umidade relativa do ar em média de 75%. A mínima será de 7 graus nas primeiras horas do dia. Durante a tarde, a máxima chega aos 16 graus em toda a região. Com informações do Instituto Nacional de Meteorologia, IMET.
1: Previsão do tempo.
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0: 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É isso ou não é, Guga? Um abraço. 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Lembrando que 7h25 tem o Manhã Regional, né? Antes a gente tem às 7 horas horário político e depois tem o Manhã Regional aqui na Cultura. Chiro Missioneiro, Louco por Vaneira. Bom dia, bom dia.
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0: Hora certa.
1: 6 horas pontualmente.
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0: Agora 6:11, 6:11, você está acompanhando o nosso programa Bom Dia Cidade dessa segunda-feira, 6:11, para San Marino, a rota do jeans, não adianta nada, jeans é na San Marino. Alô, meu amigo Cláudio Abreu, grande abraço, Cláudio Abreu, uma boa semana para ti, meu irmão, tudo de bom, hein? Alô, Zé da Querência.
1: Bom dia, meu amigo Paulo Djavan.
0: Tudo bem?
1: Um abraço para todos os ouvintes aí, tá? Para todos os amigos, lá para minha esposa, é... Lá na Palma Puliscalo, para todos aí, tá? E bota uma música bem Valdéria para nós aí, a história do passarinho, tá? E olha aqui, e dá-lhe pique, pique, pique!
0: Valeu, um abraço, tá tomando chimarrão aí? Tá tomando chimarrão, nosso amigo Zé, lá da Querência, né? Sempre participando, se conhecer Alto Astral, né? É isso aí, né? São os ouvintes da cultura, né? Ouvintes aí de Alto Astral, ouvintes aí que estão, nesse momento, já se preparando para o trabalho, né? Ouvindo a nossa programação, ligados aqui na 105,9. Então o Zé pediu e vai ouvir os mateadores.
2: A história dos passarinhos...

0: A história dos passarinhos mateadores. Agora 6 horas 16 minutos, 6:16, hein? Não esquece que a San Marino te aguarda nessa semana, hoje, a partir das 8:30, 9 horas, atendendo você.
1: Bom dia, Djavan, bom dia a todos. Bom dia, um abraço pro Zé da Querência, que ele manda para todo mundo. Bom dia, o Santo Leonardo, bom dia, o seu Oscar, bom dia a todos os amigos que estão na escuta. A Dilma, minha amiga, bom dia a todos. E as músicas estão muito boas, gente, só tô só escutando, te acompanhando, Djavan. Deus nos abençoe.
0: Tá bom.
1: Era Regina e Edinho. Tchau, Djavan.
0: Um abraço. Olha aí, tá alto o rádio.
2: Vou botar outro baitaque aí pra mim, Djavan, depois, Djavan.
0: Vamos botar outro baitaque. Valeu, um abraço, tudo de bom pra vocês aí, viu? Fala, Júlio.
3: Bom dia, meu parceiro.
0: Tudo bem?
3: Tá?
0: Tudo bem, Júlio.
3: Tranquilo?
0: Tudo.
3: Dá pra ouvir uma música aí?
0: Bora.
3: Temo de Lima Freitas. Tempo de praça. Muito obrigado, bom dia.
0: Vamos ouvir então, aqui na programação. 6:17, bom dia.

0: contigo novamente. Thelmo de Lima, Freitas, tempos de praça aqui no nosso programa, hein? Chegou o Carlos Magno bem na hora da música, hein? Bem bagual também, hein? Com chimarrão na mão, hein? Tudo tranquilo, Magno? Muito frio, não? Mais ou menos. Tá bom, então. Luiz Fernando Miranda tá ligado com a gente aqui na programação. Também tá ligado aqui o nosso amigo Fernando Alemão lá em Itajaí, Maria de Lourdes. E o camarão chegando, Daniel Oliveira também tá ligado.
1: Bom dia, seu Paulo Dejavan. Boa segunda-feira para nós, que Deus abençoe nós. Gostaria de oferecer as músicas que o senhor rodou e vai rodar para todos os meus queridos amigos e amigas que estão sempre na escuta, e aqueles também que volte meia. Se lembra de nós e manda música para nós. Nós mandamos para todos, sabe que é para todos e para você. Né, as músicas que o senhor rodou e vai rodar, né, ofereço para todos. Nós oferecemos, eu e o camarão. E também, né, já estamos tomando nosso cafezinho para alimentar o estômago, né, e também oferecemos também todos aqueles que estão tomando água, tomando café, tomando chimarrão, e aqueles que estão só na escuta. Muito obrigado. Fique todos com Deus e que Deus abençoe a todos. Dê uma boa segunda-feira para nós. Tchau, São Paulo de Javã.
0: Bom dia.
1: Senhor, cuide nós todos.
0: Bom dia, bom dia. Tá bom, então. E pro Edinho, tá chegando o Baitaca. Esse clássico da música do nosso Rio Grande do Sul,
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0: Querência Amada.
2: Em homenagem aos fãs do saudoso Teixeirinha.

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2: Previsão do tempo.
3: Previsão do tempo.
4: A segunda-feira será de céu encoberto e variação na temperatura. Os ventos serão fracos, com a umidade relativa do ar em média de 75%. A mínima será de 7 graus nas primeiras horas do dia. Durante a tarde, a máxima chega aos 16 graus em toda a região. Com informações do Instituto Nacional de Meteorologia, IMET.
2: Previsão do tempo.
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24: Exatamente, aqui na 105,9. Vamos lá rapidamente com a última participação de hoje.
25: Bom dia, meu amigo Paulo Roberto de Javan.
24: Bom dia, Oswaldo.
25: Do Bueno de Javan.
24: Tudo bem, tudo bem.
25: Estamos tudo bem aqui, graças a Deus. Ligadinho no programa Bom Dia Cidade.
24: Opa, vamos lá.
25: Javan, toca com uma benacha aí do Gaúcho da Fronteira, por favor, tá?
24: Sim, vamos ver se dá tempo.
25: Eu vou deixar a tua escolha aí.
24: Tá.
25: Vou feliz aqui com a esposa, a dona Solange, que tá ligadinha também. A dona Laura, na 1ª de maio. A dona Eva, que é nossa vizinha, nossas amigas, claro. E a dona Leila, lá na Bernadette, que tá sempre ligadinha em Deus do Cielo no programa, Djamar.
24: Ah, vai, um abraço pra ela, então.
25: E pra todos os ouvintes da rádio aí, pra todos vocês da rádio e pra todos os ouvintes do programa Bom Dia Cidade.
24: Valeu.
25: Tá bem, Djamar? Um abração, tchau, fui.
24: Um abraço, abraço, meu amigo Oswaldo, também pro Valmir Barbosa, acompanhando o nosso programa. Vamos nessa, então, né? 6 horas e 41 minutos, vamos trazendo, então, o gauchão. Rio Grande de sempre. Bom dia. 6h41.

Muito bem, essa aí é boa demais, né? Vonei Gomes, romance do Pito Apagado, aqui na programação, né? E a gente acompanha. Não, tinha barbaridade, Grupo Fronteiras, toca gaiteiro, né? Foi essa aí que tocou. É, muito bem, agora 6h49, um abraço para o pessoal que está acompanhando o nosso programa, vai ficar aí ligado na cultura, vem aí 5 minutos com Jesus, um abraço Fabiano Pacheco, está ligado com a gente também aqui no nosso programa, vai um abração para ele, o Guga da San Marino te aguardando hoje com muitas ofertas ali na Zalone e também Ponteiro Negócios Rurais, para encerrar a nossa programação desta segunda-feira, Serranos, meu retorno. Eu volto amanhã a partir das 2 com o Insônia e depois, é claro, com o nosso Bom Dia Cidade. Uma boa segunda-feira para todo mundo e até amanhã. Tchau, gente.

0: Hora certa.
1: 6:53.
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3: Pois vocês sabem que, quando a sua fé vence essas provações, ela produz perseverança. Tiago 1:3. Perseverantes na fé. As Escrituras Sagradas estão cheias de exemplos de pessoas que foram perseverantes diante de provações. Por exemplo, Jó perdeu sua família, sua saúde e todas as suas posses, mas foi perseverante em sua fé. Ana não podia ter filhos, o que a deixava profundamente triste, mas foi perseverante diante de Deus e teve a sua prece atendida. Sadraque, Mesaque e Abednego se recusaram a adorar a estátua de Nabucodonosor e, mesmo tendo sido sentenciados à morte, não negaram a sua fé. O que essas pessoas possuíam em comum? Todas elas, mesmo diante de aflições e ameaças, se mantiveram firmes em sua fé no Deus verdadeiro. Todas elas confiaram em Deus. Com muita fé, venceram as provações que tiveram, perseverando firmes. O apóstolo Tiago escreve: pois vocês sabem que, quando a sua fé vence essas provações,

0: muitas aflições atingem a vida de quem crê em Cristo. Mas não devemos ter medo, pois Jesus venceu o diabo e as aflições do mundo. A fé em Jesus nos ajuda a ser perseverantes sempre. Oremos. Amado Senhor Jesus, agradecemos-te por teres perseverado firme na tua missão de nos salvar. Concede-nos uma fé perseverante para que, mesmo em meio às muitas aflições, nos apegamos em ti. Em teu nome, amém.
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0: 7:26, está entrando no ar o nosso Manhã Regional aqui na sua 105,9 FM nesta segunda-feira, dia 14 de setembro de 2026. Temperatura nesse momento, segundo a estação meteorológica da Praticagem da Barra, está em 11 graus e 8 décimos com uma sensação térmica de 10 graus e 8 décimos. A umidade relativa do ar em 94%, lá fora o sol aparecendo e começando aí mais uma semana, né? Esperamos que uma boa semana para todos nós. Nós levamos para você a partir de agora o nosso Manhã Regional com notícias e informações aqui da cidade do Rio Grande e, é claro, também notícias que chamem a atenção e interessem pelo Brasil e pelo mundo. Infelizmente, no Brasil só se fala no Supremo Tribunal Federal, no Moraes, o Moraes e o Mendonça. Querem enlamear também o Mendonça, né? Que é para tirar o peso das costas do Moraes e do Supremo Tribunal Federal, que está todo enlameado, que está todo vergonhosamente enlameado e que, infelizmente, sinceramente, não vai dar em nada. Eu duvido e odó que saia o seu Moraes, ou que saia o Gilmar Mendes, ou que saia qualquer um daqueles senhores e senhora lá colocados, né? Sinceramente, eu também não concordo com a maneira com que são colocados. E aí, a gente espera o quê? Dos defensores da nossa Constituição, que sequer juízes são, mas que são colocados lá dependendo da causa que eles defenderam ou que eles defendam. E aí fica difícil. Impossível e improvável que pessoas que defendam coisas erradas ou pessoas erradas estarão se comportando bem diante da Suprema Corte da Justiça de um país. Mas dizem que é assim mesmo e que é assim que é e é que é assim que será. E, inclusive, falam tão mal, né, do AI-5 quando fechou o Congresso Nacional, porque haviam muitas coisas erradas, e o Supremo também. Agora imagine se a população hoje não gostaria que fizesse a mesma coisa e que trocassem todos os elementos que não têm um bom comportamento para melhorar o nosso Brasil. Não tem como melhorar o Brasil da maneira como que está. Não tem o que fazer. A engrenagem está pronta. O mecanismo funciona assim e continuará funcionando assim. Se você acelerar o seu carro em marcha ré, ele não vai para frente nunca. Ele vai para trás. É tão simples de ver e de entender. Mas existem os sonhadores que a coisa pode melhorar com a eleição. Jura? São sempre os mesmos. E a gente só tem que votar nos mesmos. E, sinceramente, é uma luta desumana e desigual. 7:29, a gente vai trazer direto as manchetes aqui dos jornais que circulam nas ruas do Rio Grande e a gente começa com a Hora do Sul. 14ª Vitrine Mulheres Empreendedoras reúne mais de uma centena de projetos. Júlio César aprova a atuação do Chavante em empate com União. Estamos no caminho certo. Pela forma que foi, estou com vergonha desse jogo, diz Teles após derrota do Pelotas contra o Guarani de Venâncio Aires. Bicicletas elétricas ganham espaço enquanto o ônibus tem redução de passageiros. Parece claro que todo esse conflito existe por motivações políticas e eleitorais. Abre aspas. Aqui a palavra de Marcelo Apolinário, professor de Direito Constitucional e de Hermenêutica Jurídica da UFPEL. Proteção à criança e ao adolescente. Botões de pânico se tornam obrigatórios em escolas públicas de Pelotas. São manchetes da Hora do Sul.
1: Agora manchetes da Zero Hora. Moradores de áreas de alto risco de inundação devem ser realocados em definitivo? Saiba o que pensam os candidatos a governador do estado. Renato anuncia retorno ao Grêmio, mas post é apagado. Contrato deve ser assinado nesta segunda-feira. Chuva diminui e temperaturas podem subir no Rio Grande do Sul nesta semana. Veja a previsão. Gilmar Mendes se junta a Zanin e pede para a PF enviar cópia do celular de Vorcaro. e pela primeira vez em 4 meses, Inter se reapresenta após uma vitória no Brasileirão. Foram os principais destaques da Zero Hora.
0: Nas manchetes do Correio do Povo, o Grêmio acerta com Renato Portaluppi. Perfil do treinador antecipa a chegada, mas deleta. Grêmio demite Luiz Castro após derrota para o Vasco. Português deixa o clube após 51 jogos no comando da equipe com aproveitamento de 47,1%. Felipão comanda Grêmio contra Botafogo na quarta-feira. Conheça os bastidores da saída de Luiz Castro do Grêmio. Zanin determina que Polícia Federal entregue cópia do celular de Vorcaro a seu gabinete até as 23 horas de hoje. Produtora de Dark Horse não funciona em endereço. Rio Grande do Sul terá sol entre nuvens em segunda-feira, gelada para setembro. Manchetes do Correio do Povo.
1: Vamos às manchetes da Jovem Pan. Pesquisa BTG Nexus. Lula supera Flávio no primeiro, mas empata tecnicamente no segundo turno. Trump mira ciberguerra e ordena a maior reestruturação da NSA em uma década. Reunião entre Irã e países do Golfo sob o Estreito de Hormuz é adiada. Gilmar cita risco de obscuridades de Mendonça e cobra acesso ao celular de Vorcaro. Apoiadores de Lula fazem ato pelo Brasil em prol da reeleição do petista. E perícia recusou ao menos 15 aparelhos de operação sobre Dark Horse por falha no lacre. Foram os principais destaques da Jovem Pan.
0: CNN Brasil, guerra de ofícios aumenta a tensão e expõe racha no Supremo Tribunal Federal em semana-chave. Gilmar Mendes e Zanin pedem acesso aos dados de celular de Vorcaro antes da sessão. Lembrando, né? O Zanin era só um advogadinho. E ruim, diga-se de passagem, né? Mercado espera que Super Quarta reajuste juros no Brasil e Estados Unidos. A CNN Ancelotti projeta a seleção após Neymar. Mais coletividade do que individualidade. Então estamos ferrados. Dark Horse, ONG repassou 16 milhões a fornecedor que ameaçou produtora. Opa! Opa! São manchetes da CNN Brasil.
1: Agora os principais destaques do portal R7. Votos de Fachin e Carmen Lúcia podem ser decisivos em julgamento que envolve Moraes. Pela primeira vez, STF se prepara para analisar conduta criminal do ministro. Governo tira 83 milhões de repasses a estados e cria verba para presídios federais. FGTS completa 60 anos com calote de 79 bilhões a 500 milhões a 50 milhões de trabalhadores. Ex-prefeita, aposentado e ator, quem são os candidatos com mais de 90 anos? E Haaland revela hobby inusitado que pratica quando está sozinho em casa para fugir do futebol. Foram os principais destaques do portal R7.
0: Gazeta do Povo destaca, Supremo tem a chance de recuperar credibilidade com investigação contra Moraes. André Mendonça, como um servidor discreto, virou o ministro que pode vencer Moraes. Senadores que já defenderam Moraes evitam se posicionar após crise no Supremo Tribunal Federal. Dino pede dados de celular e determina quebras de sigilo do caso Dark Horse. Os estados com potencial para decidir a eleição para presidente. Não existe terceira via, continuaremos escolhendo entre direita e esquerda, diz Roberto Mota. Escolas islâmicas avançam no sistema público de ensino do Reino Unido. São manchetes da Gazeta do Povo. 7 horas e 35 minutos, depois das manchetes, a gente traz o nosso primeiro intervalo e as vagas de emprego da agência do Cine Rio Grande para esta segunda-feira. Voltamos já já. 105,9 Cultura Zona Sul. 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

0: 7:41, 7:41, manhã regional até as 9 horas da manhã, destacando agora as vagas de emprego da agência do Cine Rio Grande para esta segunda-feira, dia 14 de setembro.
1: A agência do Cine Rio Grande oferece vaga para auxiliar de linha de produção, 2 encaminhamentos. Auxiliar em saúde bucal, 3 encaminhamentos. Assistente de vendas, 1 encaminhamento. Líder de jardinagem, 4 encaminhamentos. Mecânico de automóveis, 4 encaminhamentos. Mestre de obras, necessário experiência, 3 encaminhamentos. Montador eletromecânico. Pedreiro, 3 encaminhamentos. Servente de obras, 3 encaminhamentos. E vaga exclusiva para pessoa com deficiência, auxiliar de cozinha, 4 encaminhamentos. Para mais informações, diretamente na agência do Cine Rio Grande, na rua Napoleão Laureano, 278.
0: Muito bem. Tá aí então as vagas de emprego da agência do Cine Rio Grande para esta segunda-feira. Quando foi mencionado aqui, pedreiro não é quem usa a droga aquela, viu? É quem constrói. Construção civil. 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
0: Com essa força, a gente vai até as 9 horas da manhã, levando para você notícia e informação para você começar o seu dia bem informado aqui na 105. Pois nesse dia, hoje, 14 de setembro de 1960, países produtores de petróleo encerraram uma conferência em Bagdá, no Iraque, com a criação da Organização dos Países Exportadores de Petróleo, a OPEP. A aliança, que existe até hoje, nasceu para coordenar políticas petrolíferas e buscar maior estabilidade dos preços no mercado. Também hoje, né, segunda-feira, seria aniversário de Amy Winehouse. Ela estaria completando 43 anos, uma das vozes mais marcantes da música nos anos 2000. Amy Winehouse. Uma perda lamentável, lastimável. Uma menina de 27 anos, né, que perdeu a vida para as drogas. Agora são 7:45, 7:45. Além dela, né, que perdeu a vida para as drogas com 27 anos, nós tivemos outros tantos grandes nomes que perderam a vida para as drogas. E lamentavelmente, andando pelas ruas, a gente vê tantos e tantos jovens que parecem zumbis, que também estão entregando a vida para as drogas. E lamentavelmente, no nosso Supremo Tribunal Federal, um dos senhores ministros compara a droga com o cafezinho que ele bebe no Supremo. Aí não dá para acreditar. Infelizmente não dá. Não são dignos do nosso respeito, nem da nossa confiança. Pois setembro Farroupilha, terceiro desfile tradicionalista é realizado no Povo Novo. O Povo Novo recebeu na manhã de ontem o terceiro desfile Farroupilha na localidade. Cerca de 450 cavalarianos participaram da atividade, representando diversas entidades tradicionalistas e celebrando a cultura gaúcha. O evento contou com a participação de crianças, jovens e adultos. Entre os participantes estava Paulo Pereira, conhecido como Jacaré, que desfila desde a década de 60 e levou as netas para acompanhar a tradição familiar. O desfile também homenageou o general Antônio de Souza Neto. A programação do Setembro Farroupilha segue até o dia 20 com paleteada, mateada, baile e os tradicionais desfiles militar e Farroupilha no centro do Rio Grande. Mas é claro que continua, porque o acampamento Farroupilha é depois, depois do dia 20. Então, não é só até o dia 20, não. Até o dia 27 teremos ainda ações, né? Inclusive com uma mateada da cultura no dia 26 lá no acampamento Farroupilha.
1: Um grande público acompanhou na tarde do último sábado o encerramento da Semana da Pátria 2026 no Balneário Cassino. O tradicional desfile escolar reuniu 17 escolas, 5 bandas marciais, estudantes, professores e o grupo de escoteiros Tucutuco na Avenida Rio Grande. A programação contou com apresentações musicais e evoluções das bandas. Um dos destaques foi a homenagem à banda marcial da MF professora Wanda Rocha Martins, que completa 30 anos de atividades. O desfile no cassino encerrou uma programação que também passou pelo Povo Novo, Vila da Quinta, Parque Marinha e Centro do Rio Grande.
0: A sétima mostra de sementes crioulas, realizada no sábado na Vila da Quinta, destacou os desafios das mudanças climáticas para a agricultura familiar. O meteorologista e professor da UFPEL, Júlio Marques, apresentou projeções de chuva acima da média no sul do Brasil para a primavera e o início do verão. Cenário que pode dificultar plantios e prejudicar o desenvolvimento das culturas. Entre as medidas de adaptação estão o uso de áreas mais elevadas, melhorias no escoamento da água, camalhões mais altos e também manutenção da cobertura vegetal. Pesquisadores da Embrapa e representantes da Emater também ressaltaram a importância das sementes crioulas para aumentar a capacidade de adaptação da agricultura familiar.
1: São Paulo vence o Clássico Rio Rita e conquista os primeiros 3 pontos na terceirona. O Esporte Clube São Paulo venceu o Clássico Rio Rita contra o Esporte Clube Rio Grande por 2-0 pela segunda rodada da terceirona gaúcha. Com o resultado, São Paulo conquistou os primeiros 3 pontos na competição e ocupa a 5ª colocação. Já o rio-grandense foi derrotado fora de casa pelo Real de Tramandaí por 3-0 e aparece na 6ª posição também com 3 pontos. O Rio Grande perdeu as 2 partidas disputadas até agora e é o lanterna da competição ainda sem pontuar.
0: Foi assinado nesta sexta-feira o contrato de cessão de uma área de 412,5 mil metros quadrados no Porto do Rio Grande para a CMPC Celulose. O espaço será utilizado na construção de um terminal portuário exclusivo para movimentação e exportação de celulose. O contrato tem validade de 25 anos, com possibilidade de renovação por mais 25, e viabiliza investimento estimado em R$1,5 bilhão. O terminal faz parte do projeto Natureza da CMPC, que prevê investimentos de cerca de R$27 bilhões na construção de uma fábrica de celulose em Barra do Ribeiro e na estrutura logística. Segundo a prefeitura, o empreendimento deve gerar mais de 1.200 empregos.
1: O Hospital Universitário da FURG e a Prefeitura do Rio Grande formalizaram uma parceria para organizar e ampliar o serviço de atenção domiciliar no município. O projeto piloto começou em julho e atende pacientes que já podem deixar o hospital, mas ainda precisam de cuidados de saúde em casa. A equipe de referência é formada por médico, enfermeiro e técnico em enfermagem, com outros profissionais acionados conforme a necessidade. O serviço inclui visitas domiciliares, avaliação clínica, terapias, curativos e orientações para pacientes e cuidadores. A iniciativa busca garantir a continuidade do tratamento, reduzir o tempo de internação e ampliar o acesso aos leitos hospitalares.
0: 7:50, nós vamos ao intervalo, voltamos em instantes com a sequência do Manhã Regional. Lembrando que na segunda-feira a gente tem o comentário do Dr. João Vitor Coelho e também temos o J. Nelson Huck trazendo tudo sobre a rodada do futebol do final de semana. Voltamos em instantes.
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0: 7:55, 7:55, Manhã Regional até as 9 horas da manhã, levando notícia e informação para você começar o seu dia bem informado, para você começar o seu dia muito bem ligado. Pois o Hospital Universitário da FURG e a Prefeitura do Rio Grande formalizaram uma parceria para organizar e ampliar o serviço de atenção domiciliar do município. O projeto piloto começou em julho e atende pacientes que já podem deixar o hospital, mas ainda precisam de cuidados de saúde em casa. A equipe de referência é formada por médicos, enfermeiros e técnicos de enfermagem, com outros profissionais acionados, né, conforme a necessidade.
1: A Prefeitura do Rio Grande realiza de 21 a 27 de setembro a Semana Municipal do Turismo, com o tema Cultura, História e Natureza. A programação reúne mesas redondas, apresentações culturais,

0: são para situações de eventos climáticos extremos. O exercício ocorreu no CIEX, no Campus Carreiros da FURG, e simulou um cenário de 4 dias com chuvas intensas e inundações, inspirado nas enchentes de maio de 2024, porém com maior severidade. Representantes de municípios e instituições precisaram tomar decisões e desenvolver estratégias de resposta, comunicação e atuação conjunta. O exercício também permitiu testar o plano de contingência do Rio Grande. Participaram gestores e equipes de cidades como Pelotas, São José do Norte, Jaguarão e São Lourenço do Sul.
1: Pelotas terá reforço no monitoramento dos acessos ao município com a instalação de 20 pontos de cercamento eletrônico próximos às rodovias federais. Os equipamentos fazem parte do programa RS Atento e vão acompanhar em tempo real o fluxo de veículos que entram e saem da cidade. O sistema também poderá auxiliar as forças de segurança na identificação de veículos suspeitos ou com registro de roubo e furto. Os equipamentos serão instalados nas vias de acesso e não diretamente nas pistas das BRs. A previsão é de que o sistema comece a funcionar em até 30 dias. A medida integra a expansão do RS Atento, que contempla 23 municípios prioritários.
0: A Semana Farroupilha foi oficialmente aberta em Pelotas neste domingo, com uma cerimônia realizada no Altar da Pátria e a distribuição da chama crioula para os Centros de Tradições Gaúchas. O evento reuniu centenas de tradicionalistas, autoridades municipais e representantes do movimento tradicionalista. A programação contou com apresentações musicais de invernadas, chula e declamações. As atividades seguem até o dia 20 de setembro, com ações voltadas à valorização da cultura e das tradições gaúchas. Durante a cerimônia, também foram arrecadados produtos de higiene básica por meio da ação Solidarte, promovida por jovens da 26ª Região Tradicionalista, com doações destinadas a comunidades em situação de vulnerabilidade.
1: A Prefeitura de Pelotas concluiu, na madrugada de sexta-feira, a entrega de 2.000 telhas no balneário dos Prazeres, o Barro Duro. O mutirão reuniu equipes da Defesa Civil, da Secretaria de Serviços Urbanos e Infraestrutura e voluntários da comunidade, em uma ação acelerada devido à previsão de chuva. A região foi atingida por um forte temporal de granizo no dia 27 de agosto, afetando cerca de 600 moradores. Segundo a Prefeitura, aproximadamente 90% das pessoas cadastradas já foram atendidas. Uma nova carga com 6 mil telhas deve chegar a Pelotas para concluir a distribuição aos moradores atingidos. Na colônia de pescadores E3, a entrega já foi finalizada e beneficiou 336 pessoas.
0: O SANEP iniciou a instalação dos primeiros hidrômetros com telemetria em Pelotas. Os equipamentos possuem um sistema de transmissão que será integrado ao sistema comercial da autarquia, tornando a leitura do consumo mais rápida e eficiente. Em uma etapa futura, a tecnologia poderá permitir o acompanhamento do consumo em tempo real e ajudar na identificação de vazamentos por meio de alertas sobre gastos fora do padrão. A expectativa também é reduzir os casos de cobrança pela média, que ocorrem quando o leitorista não consegue acessar o hidrômetro. Após o período de testes, a tecnologia deverá ser incorporada às especificações do SANEP para que novos empreendimentos imobiliários da cidade adotem o sistema.
1: A Prefeitura de Pelotas sediou a abertura das reuniões censitárias do 12º Censo Agropecuário, Florestal e Aquícola do IBGE. A pesquisa começa em março de 2027 e vai levantar informações detalhadas sobre estabelecimentos agropecuários, produtores e suas famílias, incluindo dados sobre produção, criação de animais, áreas cultiváveis e comercialização ou consumo dos alimentos. O levantamento também contemplará povos e comunidades tradicionais, como quilombolas, indígenas e pomeranos. Pelotas será um dos postos de coleta e terá uma equipe responsável pela supervisão do trabalho em outros 7 municípios da região. A coleta pela internet começa em maio de 2027, enquanto o trabalho de campo está previsto para iniciar em junho.
0: A Prefeitura de São José do Norte está avançando na instalação dos aparelhos de ar-condicionado e na adequação da rede elétrica das escolas municipais. O investimento começou em 2025 e já destinou cerca de R$ 100 mil em recursos da educação. Os serviços foram

0: concluídos em 6 escolas e estão em fase final na EMEF Marechal Rondon. A EMEF Intendente Francisco José Pereira já possuía aparelhos instalados. As próximas unidades previstas são as escolas Monteiro Lobato e Coronel Antônio Soares de Paiva. Para 2027, estão programadas intervenções na EMEF João de Deus Colares e também na EMEI Pequeno Aprendiz. A Secretaria Municipal da Educação espera alcançar 100% das escolas climatizadas até o próximo ano. Agora, 8 horas e 2 minutos, a gente vai trazer um intervalo comercial. Voltamos em instantes com o nosso comentário de hoje. Comentário de hoje, né? Na segunda-feira, é com o Dr. João Vitor Coelho. Já já a gente está trazendo então o comentário do Dr. João Vitor, né, e a sequência do nosso Manhã Regional.
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0: 8 horas e 9 minutos, 8 e 9. A gente segue com o nosso Manhã Regional aqui na sua 105,9 e a gente tem aqui, né, as participações dos ouvintes. Antes das participações dos ouvintes, eu quero agradecer a todas as pessoas que participaram da nossa mateada ontem. Ontem lá no SESC Senat, né, a gente fez uma mateada muito, muito, muito legal, né, no SESC Senat. Estava bastante frio, mas estava uma tarde agradável, né? Bah, frio, mas frio estava em casa, estava no SESC, estava no cinema, estava em qualquer lugar, né? E a vida continua, nós somos gaúchos, não vamos deixar de sair porque está frio, ou porque está assim, ou porque está assado, né? E a gente fez ontem, então, uma mateada lá no SESC Senat, né, muito legal, né? Tivemos uma feira de empreendedores, né? Foi sensacional, né? Tivemos lá o Rodrigo Rezende, tivemos o Cleiton Colares e o Grupo Cordionaço, né? Foi dois showzaços que a gente apresentou ontem no SESC Senat, das 4 até as 8, ou das 16 até as 20 horas. E o meu muito obrigado, né, a todas as pessoas que estiveram lá conosco. E principalmente as pessoas que chegaram para conversar comigo, né? Muitas pessoas chegaram para conversar comigo e falaram da programação da rádio, do quanto gostam da programação da rádio. Pessoas que relatam ficarem ligados 24 horas na programação da rádio, né? Que o rádio não desliga. E outros que o rádio só tiram da tomada e recolocam na tomada sem mexer em nada, né? De vez em quando sobe um volumezinho e tal, mas não troca nunca da 105,9. Isso para mim é uma satisfação, é um prazer. Eu fico muito, muito, muito feliz e lisonjeado, né, com esse carinho todo e com essa audiência toda que a gente tem. Então, muito obrigado mais uma vez aí a todos que participaram da nossa mateada ontem lá no SESC Senat, né? O nosso muito obrigado aí à diretoria do SESC Senat pela parceria, né? E teremos outros eventos ainda lá no SESC Senat, com certeza. Além de termos outras mateadas agora referentes ao mês de setembro, né? Porque a gente está aí com muitas ações neste mês de setembro. Inclusive, agora no próximo final de semana já teremos duas ações no mesmo dia. Teremos uma ação que vai ser uma homenagem às mulheres, né? Mulheres que representam e têm uma representação grande na cidade do Rio Grande, né? E isso vai estar acontecendo lá no shopping, além, é claro, também uma participação da cultura com uma outra mateada. Então, você é nosso convidado para continuar junto com a gente aí nas ações e eventos que a gente promove. A gente tem aqui os ouvintes, né? O Santo Alcindo Batista lá em Arroio Grande está nos acompanhando. Também a Maria de Lourdes está mandando aqui um abraço para a equipe, para suas amigas e para a mana Enilda. O Totoni da Barra está na escuta, inclusive o Totoni tem uma pergunta e a gente vai responder agora a pergunta que ele fez, o questionamento que ele fez. A Rosane Neves está dando bom dia, está na escuta lá no cassino, que tenhamos aí uma ótima semana com as bênçãos de Deus, né? A Tereza Alves está dando bom dia. A Tereza é do Parque Marinha e não foi na nossa mateada, né? Pelo menos eu não a vi lá na nossa mateada. Também bom dia, Valerão. O que está acontecendo no STF não é crise, é crime, diz o Noraci. Marli Lemos está dando bom dia. Adão Pereira Domingues está dando bom dia. Valmir Barbosa está ligado conosco. Bom dia, amigo da equipe toda, né? Um bom dia para a equipe toda da rádio. Estou sempre na escuta, curtindo e compartilhando. Um ótimo e abençoado começo de semana. Um grande abraço. O Natalício Anchieta, um bom dia e uma ótima semana para toda a equipe da Rádio Cultura. Zona Sul, a mais ouvida. Também, bom dia, Valerão, uma ótima semana para toda a equipe da rádio. Esse mais ouvido aí tem uma outra co-irmã aí que usa esse slogan, né? Não queremos conflitar, né? Porque isso aí é uma coisa que a gente pode dizer, né? Qualquer um pode dizer isso, né? Mas o ouvinte aqui, no caso, é quem está dizendo. Para nós é uma satisfação ouvir isso. Bom dia, Valerão. Uma ótima semana para toda a equipe da rádio, ouvintes, amigas e mana Maria de Lourdes, Cardoso Pérez. Abraço, Zenilda Castro. A Neuza Maria está na escuta. Juarez Amaral está dando bom dia para vocês. Estou na escuta no Estreito, localidade aí do interior de São José do Norte. Leca Moreira está dando bom dia. Edenir Costa, oi, bom dia, Adriel e Valerão. Ligados no Parque São Pedro, casal Edenir e Sônia Maria, abraço. Carmen Silveira está dando bom dia. Vera Lúcia Félix Maciel está dando bom dia. Ainda também o Getúlio Barros está dando bom dia, né? Então, bom dia para o Colorado Getúlio Barros. Tem o Paulão que mandou uma mensagem aqui, eu vou ouvir de novo, né? Porque o Paulão faz uma menção aqui, né? A ruas com problema, com muito buraco em Pelotas, né? Eu vou buscar aqui quem é o secretário responsável por isso de Pelotas. Também a Vera Regina e o Edinho estão na escuta. O Totone mandou aqui uma pergunta. A Sônia Kunze está dando um bom dia, uma ótima semana para todos nós. A Sandra Moraes está dando um bom dia. A Selma Freitas está dando um bom dia. E Nilda Rodrigues está dando um bom dia. Ainda a Marisa Peraza. A Marisa ontem esteve na mateada, disse muito boa a mateada. Obrigado pela tua presença, querida. Um abraço. Né? E, é claro, mandar um abraço para o patrão Renato. Né? O Renato vai assumir de novo aí a patronagem do CTG Mate Amargo. Também bom dia, Cláudia, tem ainda também o Alexandre Barbosa, bom dia Valerão, eu estava lá na mateada, muito bom, parabéns, com todos os parabéns, Alexandre Barbosa. Também bom dia, Fabiano Pachete na escuta, a Margarete Lemos do Pesqueiro está na escuta, a Neroci Lemos está dando bom dia, a Marlene Nobre está dando bom dia e também bom dia Valerão e a todos um ótimo início de semana, Neide. Então, obrigado aí por todas essas manifestações. São bastante as pessoas que estão se manifestando aqui no nosso programa. Doutor, eu tenho... O doutor João Vitor já está conectado comigo, né? Para quem está nos vendo, o doutor João Vitor vai surgir aí agora na imagem porque ele está por Meet conosco, né? Eu tenho aqui um questionamento do Totone e eu vou colocar no ar para o senhor ouvir e aí, se o senhor puder responder, fica com o senhor aí a resposta para essa pergunta do nosso ouvinte, tá bom, doutor?
1: Perfeito. Bom dia, Valerão. Bom dia, Carlos Magno. Bom dia a todos os ouvintes. E vamos começar nosso programa, né?
0: Beleza. Então a gente vai trazer aí o questionamento, né? Totone, bom dia.
2: Amigo Valerão, não sei como te dizer, mas os bancos estão... O Banrisul está demais. É muito desconto. Tenho conta para pagar? Tenho. Estou pagando. É, como é que se diz? Automaticamente. Mas esse mês passado eu recebi só 540 pila. É muito desconto, tem que dar um jeito nisso. Tem que trazer alguém aí para falar sobre isso. Eu pago R$600 de empréstimo, tudo automaticamente, mas quando vou receber, é descontado o dobro.
0: Tá bem. Tá, então a pergunta do Totone e automaticamente o nosso comentarista do dia vai estar respondendo então a essa pergunta. Também quero dizer que a gente vai estar hoje conversando com a psicóloga Caroline Pereira sobre o Setembro Amarelo, né? E a Caroline inclusive já está nas dependências da emissora, né? E a gente vai estar conversando com ela também com uma entrevista muito importante sobre o Setembro Amarelo. Preste muita atenção porque é um tema muito importante, né? Que todos estejamos atentos, né? E que a gente tem que prestar muita atenção a esse tema para estar ligado, né? Com quem está ao nosso redor. Doutor, por favor, a resposta ao Totone. Bom dia, mais uma vez.
1: Bom dia, vamos lá. Então, respondendo o Totone. O que acontece, Totone? Provavelmente você tem o empréstimo consignado, tá? Só que o empréstimo consignado, ele não pode te tirar mais do que 30% do que você recebe. Só que o que acontece? Os bancos, eles descontam mais do que 30% porque eles descontam além do empréstimo consignado. Provavelmente, eles estão te descontando também cartão de crédito consignado. E aí, pensa comigo, Valerão. Ele disse que tá sendo descontado mais... ou por volta de 50%. O que acontece? Cada cartão consignado é descontado 5%. 5%. E são de 2 a 3 cartões consignados. Só isso já tira de 10 a 15% da renda dele. A questão é que esses cartões consignados, Valerão, eles não são solicitados. O aposentado e pensionista não pede ele, não assina, nunca recebeu e nem conhece. Isso é um problemaço. Por quê? Porque isso precisa ser discutido judicialmente. E geralmente acontece como venda casada, quando a pessoa pede um empréstimo. Então, a pessoa pediu um empréstimo, o banco, na hora, já coloca o cartão consignado para ser descontado junto. Qual que é um outro problema a respeito desse cartão consignado, Valerão e Totone? É que esse cartão consignado, esses 15% que estão sendo descontados, eles não têm data nem prazo para parar de ser descontado. Então, um exemplo. O seu empréstimo foi feito em 84 vezes, 86 vezes, tá? Você não vai conseguir fazer com que o cartão consignado seja nesse período também. Ele vai ser descontado por 5, 7, 9, 10 anos. Nós temos casos no escritório onde a pessoa estava sendo descontada durante 10 anos, entendeu? 10 anos. E assim, ela estava sendo descontada cerca de R$600 durante 10 anos. Porque ela recebia o teto, né, do INSS, e ali 10% disso acabava dando 600, R$700 por aí. Agora imagina você ser descontado R$700 durante 10 anos. Isso é um absurdo. Além do cartão consignado, ainda tem uma outra forma que os bancos acham de te descontar mais do que esse valor. Então, além disso, você ainda tem uma forma de tirar mais dinheiro do aposentado e pensionista. Como que é? Eu vou explicar. O crédito consignado direto no INSS, ele só pode ser tirado até 35% da sua renda, tudo bem? Aí, além disso, eles ainda descontam o cartão consignado. Somando, já dá uns 40% tudo. Aí cai seu dinheiro. Depois que cai seu dinheiro, um outro banco te faz um empréstimo por fora e te desconta mensalmente esse dinheiro por fora. E aí, o que ia até 50%, o que estava sendo descontado em 50%, passa a virar 70%. Houve vezes aqui no escritório que nós recebemos clientes, tá, que recebiam um salário mínimo do INSS, só que quando caía, Valerão, caía R$300. Olha isso. Como é que vive com R$300, Valerão? Não tem como. Então, o que eu sugiro? Muito importante. Analisar o extrato do INSS, ou então entregar para um advogado de confiança para analisar o extrato do INSS, tá? E ver onde está a irregularidade. Porque até 35% da sua aposentadoria sendo descontada, olha, tudo bem. É alto, mas está dentro da lei, não tem juros abusivos, né? Aí é a questão da pessoa ter pego um empréstimo. Agora, passou desses 35%, você começou a ver que tem alguma coisa errada? Provavelmente tem. Provavelmente tem um cartão consignado, provavelmente está sendo feito, está sendo descontado algo por fora, tá? Então, é extremamente importante, tá? Muito importante também, para quem quer resolver esse tipo de problema, conseguir pegar o extrato do INSS. Porque às vezes as pessoas chegam para nós também, querem resolver, mas também não fazem questão de pegar o extrato, de conseguir o extrato, ou acha que nós advogados, né, não vamos conseguir. Assim, se nós não tivermos colaboração da pessoa, é impossível. Mas conseguir o extrato do INSS, colaborar com o advogado, para que ele possa analisar toda essa documentação e resolver esse problema.
0: Sim. Doutor, tem uma informação aqui que eu estou recebendo, né? E fiquei feliz aqui com um amigo que está nos ouvindo e que está nos repassando essa informação, né? Ele diz a questão, né? Margem do cartão 35% para o empréstimo, né? Aí entra mais 5% do cartão consignado e mais 5% do cartão benefício. Isso já chega a 45%, né? E também tem um outro dado importante, que com relação ao empréstimo, né, que tem aí algumas instituições, né, que eles liberam o empréstimo em débito em conta. E aí, com isso, passa dos 30% e aí vai bem mais do que os 30% que são permitidos, né? Ou 35% que é permitido pelo governo, né? Quando é empréstimo em conta, débito em conta, aí é um problema seríssimo, né?
1: Exatamente. Foi o que eu comentei, né? É um caminho que os bancos fazem. Você tem o seu valor de 35% no INSS, aí é descontado ali até 40%, 45% por conta dos cartões. Depois que cai esse dinheiro, aí você tem o débito em conta, que é outra instituição que faz. E aí, eu não sei se vale a pena aqui falar o nome da instituição, mas provavelmente quem está me ouvindo tem empréstimo com essa instituição, já sabe o que é, porque ela puxa para ela, pega o que tem que pegar e depois devolve o dinheiro. É sempre assim, tá? Então, já sobe muito além. E foi o que eu informei. Foi coisa de chegar gente aqui que recebia R$1.500, que era um salário mínimo, e, no fim das contas, com todos os descontos totalmente indevidos, assim, recebia, no fim, das, no fim, R$300. Ninguém vive com R$300. Só que ali no INSS é até monitorado os 35%. Eles
0: Sim.
1: puxam para débito em conta porque ele não tem monitoramento.
0: Sim. Entendeu? Perfeito. Tá certo. Doutor, muito obrigado pela sua participação. Espero que o Totoni tenha entendido, né? E qualquer coisa, né, a gente vai estar conversando com o Totoni aqui, tá bem? Um abraço para o senhor aí, um bom ótimo dia.
1: Um abraço, Valeirão, um abraço, Carlos Magno, e até semana que vem.
0: Até semana que vem. Tá aí o nosso comentarista da segunda-feira, né? Doutor João Vitor Coelho, né? Todas as segundas aqui comigo e nas quartas-feiras com o programa Palavra de Mulher com a Wanda Leite. Um abraço, então, mais uma vez. Quero mandar um abraço muito especial aqui ao meu amigo Jorge, né? Jorge que está nos acompanhando e fico lisonjeado aqui com a audiência, né, do Jorge. Muito obrigado, meu amigo. Um grande forte abraço para você, né? E obrigado aí pela audiência aqui na nossa programação. Agora são 8 horas e 25 minutos, a gente vai trazer um rápido intervalo e a gente vai voltar falando sobre esporte. J. Nelson, que nos fala sobre a rodada aí, né? Que o Adriel até já trouxe como notícia, os jogos aí do clássico Rio-Rio, né? Não, Rio-Rita, que nós tivemos, né? Infelizmente, o nosso Guri Teimoso teve uma derrota também, né? E o Farroupilha também teve derrota, que são os clubes aqui da nossa região. Mas o Jota vai nos falar mais minuciosamente com relação a isso logo depois do intervalo. Voltamos já já.
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0: 8 horas e 29 minutos, 8 e 29. Né, agradecendo aí o Jorge Silveira, né, pela audiência aqui na nossa programação. Né, um grande e forte abraço a ele. Pois tem aqui as participações, né, mais algumas participações. Né, uma semana abençoada, bom dia, Heloísa Porto. Muito obrigado, Heloísa. Uma semana abençoada para você também. Bom dia, não fui a Mateada, pois estava de plantão, diz a Leila Botelho. Querida, pelo menos foi por uma boa causa. Estava de plantão, estava trabalhando, não deu para ir. Tá certo. A Alvina da Silva está dando bom dia. Ainda tem aqui, até aqui, até que enfim, mandaram essa droga de português. O Paulinho das Mesas de Bilhar é sempre radical, né? Paulinho das Mesas de Bilhar, vou te dizer, né? Cintura para baixo é canela. Bom dia na escuta em... Ou melhor, do pescoço para baixo é canela. Bom dia na escuta em Pelotas, Cássio Curs, bairro Fragata. Também a Shirley Pereira está agradecendo aqui, gratidão. Então, beleza, um abraço. Também aqui o Noraci, esses resultados de ontem dos times rio-grandinos só mostra que eles novamente não estão preparados. Vão matar um ao outro e permanecer na terceira divisão, diz o Noraci. A Chibe Pereira, né, diz bom dia, só no aguardo da entrevista da psicóloga Caroline Pereira. Tá certo, eu tinha achado que era por isso, tinha entendido aqui, né? Tá bom, querida, muito obrigado pela audiência, espero que, né, essa vinda da psicóloga motive a ouvir todos os dias, né? E mandar um abraço também pro Pedrão também. Agora são 8 horas e 31 minutos, 8h31. J. Nelson Uki, como é que foi os resultados, o que que só você viu? Bom dia!
9: Valerão, tudo bem? Bom dia à nossa bancada, com o Magno, com o Rafael, o Adriel e, é claro, aos ouvintes, aqui do Manhã Regional Segundo. José Augusto, tivemos aí a rodada do Campeonato Gaúcho da Série B, o terceirona, como queira, a segunda rodada no final de semana, com a participação do trio Rio Grandino. Tivemos clássico Rio Rita e também... O Futebol Clube Rio Grandense foi visitar no módulo esportivo em Tramandaí, esse jogo no sábado, o Real, e acabou perdendo por 3-0. Vamos aos demais jogos da rodada, José Augusto? Vamos lá então, no sábado, no Estrela d'Alva, aonde o Farroupilha manda seus jogos, o Fantasma perdeu seu jogo para o Futebol com Vida, 2-0. O Rio Grandense, já falei, perdeu seu jogo, né? 3-0 para o Real. No Jair Juarez Lemos, o Cruz Alta venceu o 1992 Clube por 2-1. Aí no domingo, na Arena Cruzeiro, o Novo Horizonte perdeu o seu jogo para o Panambi por 3-1. E o jogo que nos mobilizou como torcedores rio-grandinos, né, foi o clássico Rio Rita, lá no estádio Arthur Lawson. O Esporte Clube São Paulo não tomou conhecimento do vovô, 2-0, e aí carimbou seus primeiros pontos na tabela. Eu não assisti o jogo, tá, José Augusto? Mas, conversando com quem foi, vitória justa, merecida, do São Paulo, venceu a primeira na competição, já o Rio Grande perdeu a segunda na competição, é o Lanterna, o vovô Lanterna, com 0 pontos. Então, ó, vamos lá, a classificação rapidamente, momentaneamente, Panambi líder 6, segundo colocado Cruz Alta 6, Real terceiro colocado com 4, Futebol com Vida é o quarto colocado com 4, São Paulo quinto colocado com 3 pontos, Futebol Clube Rio Grandense na sexta colocação com 3 pontos, e o fechando aí os 6 primeiros colocados. Deixando o Campeonato Gaúcho da Série B agora de lado, vamos à divisão de acesso, né, o Gauchão Série A2, que teve o início da sua 11ª rodada ainda no sábado, na Montanha dos Vinhedos. O time do Esportivo venceu o Gramadense por 3-1. No domingo, o time do Aimoré, no Cristo Rei, jogando em casa, empatou com o Passo Fundo por 1-1. Na Pedra Moura, no domingo, 15 horas, jogo realizado, o Bagé em casa perdeu para o Glória da Vacaria por 2-0. Aí no domingo, nas Castanheiras, o Brasil de Farroupilha venceu a Pafute por 1-0. O União Frederiquense recebeu o Grêmio Esportivo Brasil 0-0, e a decepção da rodada na divisão de acesso para nós aqui da região sul foi a derrota do Esporte Clube Pelotas na Boca do Lobo, 3-2 para o Guarani. Aí o Santa Cruz, jogando em casa nos Plátanos, venceu o Lajadense por 3-1. E na Arena B8, o Gaúcho empatou com o líder Veranópolis por 0-0. Por falar líder Veranópolis, vamos à classificação. O Veranópolis, 21 pontos, primeiro colocado. Segundo colocado, Passo Fundo, 20 pontos. Santa Cruz é o terceiro com 20. O Neo Frederiquense é o quarto com 19 pontos. Sportivos é o quinto com 18. Brasil de Farroupilha é o sexto com 18. Tapafute, sétimo colocado com 16, Aimoré fechando aí os 8 primeiros com 16 pontos. Grêmio Esportivo Brasil, nono colocado com 15. E o Esporte Clube Pelotas está na décima colocação com 14 pontos. Vamos sair da divisão de acesso, vamos para o Campeonato Brasileiro, que teve a sua 27ª rodada. Vamos com a dupla Grenal. O Grêmio decepcionando mais uma vez o seu torcedor. Dessa vez em casa, perdeu de virada para o Vasco da Gama por 2-1. O Internacional, jogando fora de casa, lá na Arena Condá, em Chapecó, venceu o Chapecoense, a Chapecoense, por 2-1. Mas, para terminar minha participação aqui, José Augusto, no Manhã Regional, o Grêmio conturbado um pouco o final de semana, além da derrota, né? No domingo seguiu seus trabalhos, sua programação, estava treinando, e aí o treinador português até então, naquele momento, Luiz Castro, recebe a notícia que ele não comandaria mais o Grêmio. Rapidamente, a direção do Grêmio agiu na parte da tarde, já especulava-se o novo treinador, e no final de tarde, início de noite, podemos assim dizer, o treinador, de uma forma não oficial, acabou sendo anunciado na sua página na rede social. É ele, José Augusto, ele está de volta. O homem voltou, Renato Portaluppi, acertou com o Grêmio até o final do ano, 3 meses. Tem essa incumbência aí de livrar o Grêmio do quarto rebaixamento. Renato, que acumula 552 partidas sob o comando, né, aí do Grêmio, né? Como treinador, é um cara que tem o DNA gremista. Será que vai salvar a equipe tricolor aí desse rebaixamento que se avizinha, né, José Augusto? Esta é a verdade. O Grêmio hoje está com 28 pontos na 16ª colocação, né, a última antes do Z4, e o Internacional também com os mesmos 28 pontos na 18ª colocação. Veja bem, o Grêmio só não está no Z4 junto com o Inter por causa do saldo de gols. O Grêmio é menos 7 e o Vasco é menos 12. Que loucura, José Augusto. Vamos ver se o Renato Portaluppi arruma essa casa. Vai ser uma missão árdua, espinhosa, muito difícil. Tá bem? Grande abraço a ti, a nossa bancada. E, é claro, a imensidão de ouvintes aqui do Manhã Regional. Bom dia!
0: Bom dia! Tá aí, J. Nelson Uki, aqui no nosso Manhã Regional. 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
0: Agora são 8 horas e 38 minutos, 8h38, Manhã Regional até as 9 horas da manhã, aqui na sua 105,9. Pois a Arábia Saudita decidiu fechar um oleoduto estratégico em meio às preocupações com a atuação dos rebeldes Houthis na região. A medida ocorre diante do aumento das tensões no Oriente Médio e dos riscos para a segurança das rotas de transporte de petróleo. O governo saudita também pediu apoio ao presidente americano Donald Trump para enfrentar as ações dos Houthis, grupo apoiado pelo Irã. A preocupação é evitar novos ataques contra instalações e estruturas importantes para o setor energético. O cenário aumenta a pressão sobre os Estados Unidos e seus aliados para ampliar a segurança na região e proteger o fluxo internacional de petróleo. Uma das coisas que não dá para entender, né? Até quando o Irã vai ficar patrocinando esses grupos terroristas? Até quando isso será aceito pelo mundo? Pelo amor de Deus, né? Pelo amor de Deus. Houthis, esses até piratas são, né? Atacam todo tipo de embarcação. É ruim, né? Quando o mundo está vivendo um período tão difícil, comandado por facções e por grupos terroristas e por marginais. É difícil, muito difícil. Nós vamos ao intervalo, voltamos com a entrevista do dia, já já.

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0: 8 horas e 44 minutos, 8h44, nosso Manhã Regional até as 9 horas da manhã aqui na sua 105,9 FM. Temperatura 12 graus e 2 décimos com uma sensação térmica de 11 graus e 1 décimo. A umidade relativa do ar neste momento 92%. Nós temos aqui um tema bastante importante para tratarmos, né? A gente trata agora do Setembro Amarelo. O que, que vem a ser o Setembro Amarelo? É aquele cuidado, né, que a gente tem que ter com relação à saúde mental. É conscientização e cuidados com a saúde mental. A gente tem que estar sempre atento ao próximo, principalmente os próximos, né? Porque, lamentavelmente, a gente parece que com as novas tecnologias se aproximou muito dos distantes e se afastou dos próximos. Então, por isso, a gente está recebendo hoje aqui a Caroline Pereira, que é psicóloga, né, para que a gente possa falar com relação ao Setembro Amarelo. Quando falamos desse tema, né, muita gente fala em prevenção, mas continua existindo aí um enorme tabu, né? Por que que ainda é tão difícil, né, para uma pessoa dizer eu não estou bem e pedir ajuda? Por que que a gente tem essa dificuldade, Caroline? Bom dia.
1: Bom dia. Tá bom o volume da minha
0: voz? Tá ótimo, perfeito.
1: Então tá, bom dia. Primeiro, obrigado pela oportunidade. Acho que principalmente pensando o quanto é importante a gente estar ocupando um lugar diferente da internet e chegando em mais pessoas, né? Então acho que sempre foi um pouco difícil das pessoas pedirem ajuda. A gente vem percebendo, né, ao longo do tempo, uma diferença e uma facilidade das pessoas se aproximarem mais da psicologia e entenderem o quanto é importante cuidar da saúde mental, mas tudo que está envolvido aos transtornos, ao risco de suicídio, que é a função da prevenção e da conscientização do Setembro Amarelo, traz esse estigma, né, de às vezes as pessoas acharem que não precisam de ajuda, que vão conseguir sozinhos, quanto na verdade, quanto mais ajuda a gente tiver e quanto mais a gente conseguir falar sobre o tema, é melhor, né?
0: Sim, e o buscar uma medicação não é errado, buscar auxílio não é errado, muito pelo contrário, a gente precisa sim buscar essa ajuda, e quando a gente se conscientiza de que tem que buscar essa ajuda, a gente nota a diferença, né? Porque às vezes a gente está precisando, né, de uma medicação, a gente está precisando de um conselho, de uma orientação, né? Porque às vezes a gente também amplifica muito, né? Uhum. A gente acha que o nosso problema é o maior problema do mundo, quando na verdade o que a gente precisa é só de um auxílio, né, Caroline?
1: Exato. Às vezes, na verdade, assim, né, Valerão, a gente entende que a medicação e a psicoterapia, né, que é a ajuda com o psicólogo, eles, na verdade, são complementos. Então, eu gosto sempre de explicar, assim, que a terapia, ela trata a origem e a medicação trata o sintoma. Então, quando a gente se utiliza dos dois, por mais que eu esteja puxando um pouco, né, a brasa pro meu assado, eu acho que é importante a gente ter essa conscientização. A população em si, ela tem uma tendência a buscar mais a medicação, quando, na verdade, existe um complemento e, dependendo das vezes, a gente nem precisa da medicação se a gente se escuta, se a gente fala dentro do processo psicoterapêutico, né? Então, quando a gente se abre para esse processo da psicoterapia, a gente entende o quanto, às vezes, a gente estava precisando e a gente nem percebia. Então, o quanto é importante também a gente falar exatamente sobre isso.
0: Sim. Existe um erro comum, né, de achar que depressão, ansiedade, sofrimento emocional são falta de força de vontade, né? As pessoas dizem assim, ah, depressão é bobagem, ah, mas é só pensar diferente, mas o como pensar diferente, esse é o problema e aí é que entra o profissional, né?
1: Exato, na verdade eu acho que é aí que está o estigma, né? A gente colocar dentro de um transtorno que só pela palavra a gente percebe que traz problemas, traz uma disfuncionalidade para a vida da pessoa, colocar nessa seara de que é falta de vontade, de que é preguiça, de que a pessoa ela está, né, se esforçando para não fazer aquelas coisas. Quando, na verdade, nós temos todas essas questões que trazem uma disfuncionalidade em vários momentos. Traz, inclusive, sintomas físicos. Então, quando a gente fala que a pessoa tem alguns sintomas depressivos, sintomas ansiosos, eles não são só esse isolamento, né? Nós temos vários outros sintomas físicos e mentais que trazem essa sensação de que a pessoa não quer seguir para ela e para quem está de fora, quando, na verdade, esse espaço que a gente está tendo hoje é para desmistificar e trazer que qualquer um de nós, independentemente de grau de escolaridade, de classe social, todos nós podemos passar por momentos difíceis, só que a gente tem que se atentar, principalmente no outro, para entender quando a gente também precisa, né?
0: Tá, mas e aí se atentar? Quais são os sinais que a família e os amigos não podem ignorar?
1: Acho que a gente, é importante a gente falar que é uma junção da obra, né? Não existe uma única causa para a pessoa ter alguma crise, né? Tanto de ansiedade, quanto chegar em momentos mais extremos, como, por exemplo, crises suicidas. Mas é importante a gente pensar em tudo que a pessoa está fazendo de diferente que ela não fazia antes. Então, se a pessoa, de repente, é uma pessoa muito ativa no seu meio e começa a ter um isolamento social significativo, ou então é uma pessoa muito falante, comunicativa e começa a falar menos, começa a demonstrar menos, começa a participar menos de eventos de família, ou começa a verbalizar. Acho que isso é um ponto importante da gente falar também, que às vezes tem aquela ideia de que quem quer se matar não fala. Muito pelo contrário. Tem pessoas que têm esse perfil de realmente se isolar e não falar nada, mas geralmente elas são minoria. Geralmente as pessoas dão indícios. Ou tendo essas pontuações, né, de começar a fazer coisas que não faziam antes ou de falar. E é aí que a gente, na verdade, chega, né? A ideia é que a gente não tenha o medo de perguntar, que a gente não pode ficar fantasiando e achando que aquilo ali está acontecendo, a gente tem que perguntar. Essa é a dica que a gente sempre dá para todo mundo, né? Tá com dúvida, tá achando que aquela pessoa tá diferente, tá achando que aquela pessoa precisa de ajuda? Pergunta. Ó, fulano, tu tá precisando de ajuda? Tá acontecendo alguma coisa? Ou se tu tá percebendo que realmente a pessoa tá chegando num evento extremo, perguntar com todas as letras. Tu tá pensando em tirar a tua própria vida? Ah, Carol, mas isso não leva a pessoa a querer tirar? Não, muito pelo contrário. Se eu pergunto pra ti, tu vai me dizer, não, que isso, não vou fazer. Agora, se a pessoa ela tá com vontade, talvez ela se sinta à vontade pra dizer, ah, realmente, acho que eu tô precisando de ajuda. Eu não conseguia verbalizar que eu tô nesse extremo, mas se tu tá me perguntando, então sim, eu preciso de ajuda.
0: Uhum. De repente é um choque de realidade, né?
1: Exato.
0: É um impacto que a pessoa diz, pô, pior, né? De repente até ela própria pode não ter aceito pra si, mas ela pensou com relação a isso, né?
1: Exato, e às vezes são pensamentos. Nós temos várias etapas, né? Vários níveis. E aí os níveis, eles começam, né? Desde só uma ideia, só uma idealização, até o ato completamente planejado. Então, nós temos níveis de extremidade do risco de suicídio, né? Então, quando a pessoa está no primeiro nível, talvez realmente esteja só no campo das ideias, ela não vá fazer. Agora, quando já está com tudo planejado, essa pessoa ela vai dizer, ó, não, realmente, preciso de ajuda, porque senão eu vou sair daqui e vou fazer alguma coisa. E aí, cabe a nós a dar esse acolhimento, né? Não num lugar de buscar situações fáceis para aquela pessoa sair dali, porque pode ter certeza que aquela pessoa já pensou em várias situações para tentar sair dali. Então, a gente precisa do acolhimento mesmo.
0: Tá, a gente fala, no caso, em sinais. Mas uma pessoa que está trabalhando normal ou que está sorrindo, né, conversando normalmente, mesmo assim ela pode estar enfrentando problemas e problemas sérios. E como detectar isso?
1: É, aí é o nosso desafio, né? Quando as pessoas elas trazem mais sintomas, se torna um pouco mais visível para a gente perceber, né? Mais perceptível. Agora, quando a pessoa ela tem essa casca, né? Essa armadura, muito provavelmente porque ela aprendeu a ser assim também ao longo do tempo, a gente vai ter que ter uma certa intimidade até essa pessoa se demonstrar com uma fragilidade. E é legal também, legal não, né? Mas é importante a gente pensar o quanto às vezes existem várias coisas por detrás. Ter saúde mental não é só não ter um transtorno. Ter saúde mental é uma junção de coisas, né? A gente entende na psicologia que nós somos seres biopsicossociais. O que é isso? A gente precisa de um tripé, né? Que é o biológico, o psicológico e o social. Então, quando a gente tem um equilíbrio entre essas partes, a gente está com a saúde mental em dia. Quando a gente começa a ter alguns problemas em algumas dessas partes, a gente começa a ficar um pouco debilitado. E, às vezes, a gente está trabalhando, a gente está conversando, a gente está saindo com os amigos, mas internamente, ou pelo nosso próprio estigma, preconceito de falar com isso, ou por vergonha, que às vezes as pessoas têm vergonha de falar sobre saúde mental, a gente acaba se isolando. E nós, enquanto pessoas que estamos convivendo com uma pessoa que talvez esteja em sofrimento, a gente também fica com vergonha de perguntar. E aí, fulano, como é que tu tá? Como é que foi teu dia? Como é que foi tua semana? Então, é sempre ter esse acolhimento. Se a gente faz esse lugar de perguntar, chegar e dar bom dia, perguntar como é que tu tá, às vezes tu nem espera e a pessoa se abre. Porque, às vezes, é esse mínimo tempo que ela precisa também para ter essa intimidade contigo e conversar contigo.
0: E a gente sempre tem um julgamento, né? A gente tem o hábito, né? Todos somos juízes, né? Do próximo.
1: Sim.
0: A gente sempre tem um julgamento. Agora, aquela expressão assim, pô, mas a vida tão boa. Ah, tá brincando, o cara, que motivo teria para estar assim?
1: Uhum.
0: Isso é ruim, isso é prejudicial e ainda coloca a pessoa ainda mais para baixo ainda, ou
1: Sim.
0: não?
1: Sim, com certeza. Na verdade, quando eu falo ali, né, e eu falei sobre a gente não achar resoluções fáceis para os problemas das pessoas, eu acho que eu sempre gosto de brincar assim, que se conselho fosse bom, todo mundo vendia, não dava, né? Porque cada um de nós temos a nossa vida, a nossa subjetividade e temos a nossa consciência perante as questões da vida. Então, na verdade, o que para ti, de repente, é uma coisa super fácil de conviver, para mim pode ser uma dificuldade. Então, sempre tentar se despir desse julgamento prévio, né? Porque, na verdade, para mim é uma questão e para o outro é outra. A pessoa pode estar realmente passando por um momento difícil que para ela é uma situação extrema, mas não necessariamente para mim vai ser. Então, é tentar entender, mas não tentar achar soluções fáceis para aquela pessoa. Porque se ela está dizendo que ela está em sofrimento, é porque ela está sentindo. Então, o que eu sempre falo é que se faz sentir, faz sentido. Então, se para ti faz sentido, eu não sou eu que vou ter essa possibilidade de te julgar e dizer que não faz sentido, não era para estar sofrendo. Porque cada um tem as suas consciências e possibilidades, né?
0: Sim. Muitas pessoas vivem no limite, né? Trabalham demais, têm problemas financeiros, problemas familiares, pressão profissional e quase nenhum tempo para si, né? Em que momento o estresse deixa de ser algo passageiro e passa a exigir atenção? Tem um período assim determinado? Pô, olha, tu não podia estar assim há tanto tempo. Ah, não, olha, um mês só é pouco. Como é que funciona isso e como se vê essa medida?
1: É, na verdade, assim, a gente sempre, a resposta de psicólogo que eu brinco é sempre depende, né? Porque cada pessoa vai ter o seu limiar. Então, eu brinco que tem pessoas que têm uma capacidade que é um copinho de café e tem pessoas que têm a capacidade de uma piscina borda infinita. Tem gente que vai conseguir trabalhar 24 horas e tem pessoas que não vão conseguir trabalhar 8 horas por dia. E isso não é questão de capacidade, não é questão de possibilidade, o quanto essa pessoa é treinada para fazer isso ou não. De novo, cada um de nós tem uma história subjetiva. Então, quando que individualmente passa a ser um problema? Quando isso passa a não funcionar como era antes. Então, trabalhei lá 10 anos numa empresa, os 9 primeiros anos eu sempre trabalhei muito bem, fiquei tranquilo, fiz minha carga horária de trabalho, ou a minha família, fiz isso a vida toda e agora isso está me incomodando. Acho que esse é o ponto. A gente precisa se conhecer ao ponto de entender o que antes era habitual, o que antes era minha rotina, e hoje já não está sendo mais tão bom quanto era antes. Então, por isso que a gente fala do autoconhecimento, né? O autoconhecimento, ele tem esse ponto de a gente poder entender o que para nós não está sendo mais benéfico. Então,

0: para nos conhecermos. Então, a gente precisa ter essa consciência de que o colega do lado, de repente, trabalha contigo há 10 anos, ele vai olhar, vai perceber se tu tá diferente. Então, esse colega, ele vai poder pontuar. Mas nós mesmos é que vamos perceber. Ah, realmente, tá começando a ficar difícil, nunca foi. O que, que será que tá acontecendo? E aí, talvez, nesse momento, seja o momento de buscar ajuda com um profissional qualificado.
1: Sim. Uma das coisas que eu te ouvindo agora me chama muita atenção, né? A gente tinha uma série de rotina e algumas atividades, né? E, lamentavelmente, as novas tecnologias são perfeitas, maravilhosas, vieram para ficar, mas elas nos roubaram e nos sequestraram das nossas atividades convencionais, né? O que se fazia antigamente, hoje já de repente não se faz mais. Por quê? Porque, lamentavelmente, as novas tecnologias nos tiram o dia inteiro, elas nos roubaram a nossa vida. Isso pode estar afetando muito a mente, porque a gente acaba com a cabeça cansada de tanto mexer no telefone, seja nas redes sociais, seja nas mensagens, seja nos grupos em família, nos grupos de amigos. A gente vive ao entorno do telefone e não se faz mais coisas que antigamente eram tão prazerosas. Uhum. A gente pode estar vivendo um momento complicado com essa inclusão das redes sociais na nossa vida?
0: Sim, não, com certeza. Acho que é importante trazer esse lado de que ninguém aqui é hipócrita dizer que não pode mais usar a rede social, porque é bom para todo mundo, que nem tu falou, né? Uhum. Mas é a gente ter um cuidado, desde a criança até o idoso. Todos nós nos tornamos, de alguma forma, entre muitas aspas e com muito cuidado, reféns de ter o celular na mão e ter essa tecnologia a nosso favor. O nosso cérebro, ele tem uma questão chamada neuroplasticidade. O que isso significa? Ele é um músculo, né? Então, ele se adapta às coisas que dão prazer a ele. Então, se a gente treina ele, entre muitas aspas de novo, tentando fazer uma linguagem mais fácil, né? Se a gente treina ele para ele se acostumar a olhar o WhatsApp em seguida que a gente acorda, se a gente não faz isso todo dia, a partir do momento que a gente se acostuma, ele sente falta. Assim como, por exemplo, se a gente treina ele a ficar o dia todo rolando feed, ele também vai se acostumar e ele vai deixar de sentir prazer em coisas que antes eram prazerosas para sentir prazer naquilo que fica de 30 em 30 segundos alimentando ele. Então, quando a gente está rolando feed ali no Instagram, no Facebook, no Shorts do YouTube, enfim, todas as redes sociais agora têm vídeos curtos, né? TikTok. Então, quando a gente roda o feed, a gente está sendo a cada 30 segundos alimentado. Nosso cérebro está sendo a cada 30 segundos reforçado para entender que aquilo ali dá prazer, mas ler um livro de 200 páginas não dá tanto. Por quê? Às vezes a gente demora 20 dias para ter o prazer de chegar no final do livro, enquanto a cada 30 segundos a gente está sendo introjetado aquele prazer, como ver um filme de 2 horas, sair com os amigos, sair com a família, conversar. Então, é importante a gente ter essa consciência de que ele não, a internet, as redes sociais, enfim, não são vilões, né? Mas a gente precisa ter o cuidado de saber o quanto a gente está usando aquilo ali, o quanto aquilo ali está nos prejudicando e está nos tirando a rotina que antes a gente tinha. Para nós, que vivemos um período sem esse boom de redes sociais, talvez seja um pouco mais fácil de perceber o quanto a gente está cada vez mais no telefone. Mas para quem é pequeno, né, vamos pensar as crianças, elas já são nativos digitais, né? Então, se torna um pouco mais difícil. E aí cabe aos adultos, enfim, incentivarem novos prazeres, novas questões de lazer. E isso serve para nós adultos também, né? Então, a gente tem que reaprender a gostar de fazer exercício físico, reaprender a gostar de conversar, reaprender a gostar de ler um livro e assim por diante.
1: Até na academia as pessoas levam o telefone e ficam linkadas no telefone. Sim. Às vezes ocupando um aparelho e não se dão conta que elas estão né, roubando o tempo dos outros também, né? Em face do telefone, em face aí das novas tecnologias. Não estou aqui contra as novas tecnologias, como eu disse, né? Uhum. Isso é algo que veio para ficar. Mas a gente tem que saber que até o açúcar demais faz mal, né?
0: Não, até a água demais.
1: Até a água demais faz mal, né? Então, por favor, né? A gente tem que ter cuidado com relação a isso. Caroline, pena que nosso tempo é muito curto, né? Se alguém estiver nos ouvindo agora pensando, não estou bem, eu acho que não quero incomodar ninguém, o que você tem para dizer para essa pessoa?
0: Acho que principalmente pensar que nunca é um incômodo, né? A vida sempre vale a pena e é importante a gente parar para pensar no quanto nós temos pessoas ao nosso entorno. E se tu não te sente confortável, né? Qualquer um de nós, se a gente está pensando em alguém que pode estar precisando de ajuda ou se a gente está se identificando com o que a gente está falando, a gente pode pedir ajuda para um profissional especializado. Ah, Carol, eu tenho muita dificuldade de conversar com a minha família, com os meus amigos, eu sou uma pessoa muito introspectiva. Então, dá a chance para terapia. Eu sei que eu sou suspeita, mas nada mais é do que uma conversa com um profissional que vai te acolher sem julgamentos e com um sigilo ético. As únicas, né, 3 possibilidades que o psicólogo pode quebrar o sigilo ético é em risco de suicídio, o risco de machucar um terceiro, né, de tu machucar alguma pessoa, ou se essa pessoa está sofrendo algum tipo de violência. Aí, juntamente com o paciente, a gente quebra esse

0: sigilo. Mas se não, o sigilo ele é 100% do paciente e é um ambiente super seguro para tu conversar com uma pessoa que vai te entender. E aí, Valera, não sei se tu me dá a possibilidade, eu trouxe dicas de onde as pessoas buscar ajuda, tanto online quanto aqui na cidade. Não sei se a
1: Claro que
0: gente
1: sim,
0: pode.
1: não pode, sim, deve.
0: Tá, a gente tem então, né, pessoal, todo mundo que está ouvindo, nós temos vários canais de pedir ajuda, tá? Se a gente não consegue falar com um amigo, com a família que vai auxiliar, a gente pode ligar para o CVV, que é o Centro de Valorização da Vida, que atende pelo 188. Lá tem voluntários que atendem 24 horas acolhendo as pessoas que estão em sofrimento, né, com a saúde mental. Então, eles vão dar os devidos encaminhamentos necessários. Às vezes, a gente só precisa de um acolhimento, de uma palavra, e às vezes eles vão dar os encaminhamentos. Além disso, todo mundo pode procurar a unidade básica de saúde do bairro, a unidade de pronto atendimento, que é a UPA, os CAPS, aqui na cidade a gente tem, né, cada cidade tem quantidade de CAPS dependendo da sua quantidade de população, né? Mas aqui em Rio Grande a gente tem o Centro de Apoio, né, de Atenção Psicossocial Infantil, que é o CAPS e Serelepe, nós temos o álcool e outras drogas e nós temos o Conviver, além do Ambulatório de Saúde Mental. Então, todas essas unidades estão disponíveis e propostas a atender, além dos profissionais particulares. Se for uma situação de emergência, tu tá presenciando alguém que está prestes a tirar a própria vida, ou se tu sair de perto daquela pessoa, ela vai cometer, chama a SAMU. A SAMU é o órgão responsável, né, pelo 192, a levar aquela pessoa para dentro do hospital. Aqui na Santa Casa nós temos a ala psiquiátrica, né? E além disso, o que eu acho que é um serviço muito, muito, muito importante, às vezes as pessoas não sabem, nós temos as clínicas e escolas dentro das faculdades aqui da cidade. Tanto a FURG quanto a Anhanguera têm as faculdades de psicologia. E os alunos que estão terminando, né, estão quase se formando, eles atendem gratuitamente a comunidade. Então é só quem tiver vontade, os serviços estão abertos. Agora, essa semana eu vi que a Anhanguera, falo da Anhanguera porque é onde eu me formei, então eu tenho mais acesso, né? A Anhanguera está com as triagens em aberto, então pode ir lá fazer a triagem e ficar disponível para o atendimento, tanto de avaliação psicológica quanto de clínica, psicologia clínica. Então, esses são os canais que geralmente eu indico.
1: Perfeito. Perfeito. E o contato contigo?
0: Ah, eu tô pelo Instagram, que é
1: É.
0: @psicarolinepereira, lembrando que meu nome é com K, tá? Então tô à disposição, quem tiver alguma dúvida ou quem quiser conversar, só me chamar por ali que tem meu WhatsApp ali também.
1: Perfeito. Muito obrigado pela tua participação aqui.
0: Obrigada, eu que agradeço.
1: Tá, então, a Caroline Pereira, né, conversou conosco aqui, falando com relação aí ao Setembro Amarelo, né? Um tema muito importante mesmo. Você que está me ouvindo nesse momento, né, se você estiver de repente se sentindo diferente, se você estiver se sentindo fora da casinha, né, pelo amor de Deus, procure alguém, procure ajuda, né? Você não é o único ser a estar passando por dificuldade. Muitas e muitas pessoas estão, né? Principalmente nesse mundo tão louco que nós estamos vivendo hoje, né? De repente você liga a televisão, você se deprime, né? A cada dia que você liga a TV, em cada jornalismo, porque é só notícias ruins, né? E até mesmo no celular, se você não tiver noção do que é bom e do que é prejudicial, vai lhe atrair, né? Por quê? Porque lamentavelmente o ser humano ele parece que ele é atraído para as coisas ruins, para aqueles momentos difíceis. Um exemplo que eu dou com relação a isso é um acidente de trânsito, né? Ou então uma pessoa que passa mal na rua. Vai um monte de gente para volta, pessoas que não têm nem a condição de fazer um primeiro atendimento, mas elas ficam todas em cima da pessoa, sufocando a pessoa, que a pessoa não pode nem respirar. Então, gente, por favor, procure coisas mais agradáveis, procure coisas boas, vá ouvir uma música, né? De repente vá ouvir uma rádio, vá ouvir o Louco do Valeirão lá de tarde com uma festa no ar, vá ouvir de repente o Adriel, vá ouvir o Zé no final de semana, né? Mas tente descontrair. Né? Tire esse peso das suas costas, né? Porque você não está sozinho, tem todas essas ações que a Caroline mencionou aqui que são de ajuda, né? E você, de repente, não está assim, ó, nem um pouco errado se você procurar ajuda. O errado é você não procurar ninguém ou achar que você é a única pessoa desse mundo que tem problemas. Muito pelo contrário. Todos temos, todos têm problemas, alguns com mais facilidade para enfrentá-los, outros com mais dificuldade para enfrentá-los, no caso, né? Então, não hesite, procure ajuda e se você tiver algum conhecido, algum familiar que esteja de repente diferente, né, chegue e converse com essa pessoa ou oriente para que ele procure ajuda profissional. Nós chegamos ao final aqui do nosso programa, né? e agradecemos a audiência de todos, convidamos a todos para permanecerem ligados. Vem aí o Palavra de Mulher, hoje o Carlos Magno vai começar aqui o Palavra de Mulher e a Wanda deve chegar no transcorrer do programa. Eu volto às 14h com mais um Top Tart. 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Um ótimo dia a todos, uma abençoada semana e até amanhã.
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3: Hora certa.
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0: Olá, bom dia, 9 horas e 12 minutos desta segunda-feira, dia 14 de setembro de 2026. Está no ar o Palavra de Mulher aqui na Cultura Zona Sul, 105,9 FM, integrando a Zona Sul conectada contigo. Eu sou o Carlos Magno, daqui a pouquinho a dupla estará formada, a Wanda Leite estará aqui no programa, né? Wanda Leite com um compromisso agora no início da manhã, mas daqui a pouco ela já está chegando. Temperatura em 12,8 na cidade do Rio Grande, sensação térmica de 12,3. Umidade do ar em 92% nesta segunda, dia 14. Parcialmente nublado aqui o dia na cidade do Rio Grande. Sou o Carlos Magno, direção José Augusto Valerão e Wanda Leite. Desejo então uma ótima segunda-feira para você, ligado, sintonizado na Cultura Zona Sul. Você pode participar no 991-64-7867, no 3232-2303, pelas nossas plataformas online também, Rádio Cultura Zona Sul no Facebook e também no Instagram, arroba Cultura Zona Sul 105,9. E você fica bem informado pelo nosso site. Segue aí a Cultura no nosso site, complexoculturazonasul.com.br. Acesse aí, fique bem informado. Muitas notícias e informações pelas nossas plataformas digitais. Cultura integrando a Zona Sul e conectada contigo até o meio-dia, o Palavra de Mulher. Para começar, a Yara Maraíza.
1: Existe uma teoria que se chama 90-10, onde uma pessoa tem 90% daquilo que você procura em alguém, só que você foca naqueles 10% que falta. Aí você sai pra rua, se aventura, e realmente você encontra aqueles 10%, mas não se deu conta que perdeu os 90%.

0: Os 10% a gente deixa pro garçom, né não?
1: Sentimento displicente. Conta essa história pra nós, pai.
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1: A gente abriu assim então o programa com a Mayara e Maraíza, começando o nosso Palavra de Mulher e o Wesley Safadão e o Rei Vaqueiro Displicente. 9h20, o avião do cantor Rei Vaqueiro, né, que cantou aí com Wesley Safadão, saiu da pista ontem e pegou fogo lá no Rio Grande do Norte. 8 pessoas estavam na aeronave, mas todas conseguiram sair antes que as chamas se alastrassem. O avião que levava o cantor Rei Vaqueiro saiu da pista ao pousar e pegar fogo na cidade de Parelhas, no Rio Grande do Norte, na madrugada de domingo. 8 pessoas estavam na aeronave e todas conseguiram sair do avião antes que as chamas se alastrassem. O tenente-coronel Paulo Henrique Lima Verde, do Corpo de Bombeiros, explicou que a banda do Rei Vaqueiro estava dividida em 2 jatos particulares. O primeiro pousou normal em Parelhas, mas o segundo, de acordo com as testemunhas, quando estava próximo de tocar o solo, não conseguiu frear e caiu uma ribanceira no final da pista. Essa informação, então, aqui no Palavra de Mulher. 9h20. 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Registrar aqui as primeiras participações da Fátima Matheus do Pinho. Bom dia com carinho. Bom dia, Fátima. Bom dia para Marli Lemos. Bom dia, Marli. Boa segunda-feira. Também aqui, bom dia, Simone Severo. Bom dia, Magno e Wanda. Escutar Gustavo Lima, retrovisor. Abraço e uma ótima semana para você e aos ouvintes. Para você também, Simone. A Cláudia lá da São João. Bom dia, feliz semana a todos. Abraço e der, toca para nós. Your Song com Elton John. Valeu, obrigado. Abraço, Cláudia. Também a Maria Gladys, Parque Marinha. Segunda-feira, uma semana abençoada. Que Deus nos conceda uma semana de vitórias com muitas bênçãos em nossas vidas. Bom dia, feliz semana para todos nós. Bom dia, Maria. E bom dia para a Josi também. Bom dia, meus queridos. Pedir a música para o meu pai, o Paulo, a Roberta Miranda. Obrigado e uma ótima semana para todos nós. Um beijo no coração, a Josi. Também temos aqui um pedido de utilidade pública. A Elisiane entrou em contato aqui com a Cultura Zona Sul, informando que a mãe dela, a mãe da Elisiane, a Valdeci de Souza Rosca, perdeu o cartão do ônibus e o celular. O cartão dela e o celular nas proximidades da rua Saturnino de Brito, ali na Rótula. Quem encontrou, então, entra em contato com a rádio, que a gente faz esse intermédio com a Elisiane, que é filha da Valdeci de Souza Rusca. Então a Valdeci perdeu o cartão do ônibus e o celular nas proximidades da Saturnino de Brito, ali na rótula. Então entrar em contato quem conhecer, quem encontrou então esse aparelho e o cartão do ônibus. Dado o recado, abraço Elisiane, muito obrigado pelo contato, pela confiança na rádio. Vera na audiência, bom dia, ótima semana para todos nós. Bom dia, Vera, uma ótima segunda. Gustavo Lima chegando. Gratidão. Simone Severo pediu. Retrovisor. Vai.

0: Sempre mais, Roberta Miranda, aqui no Palavra de Mulher. Agora 9h31, a participação que não para aqui no nosso WhatsApp 991-647867. Participe conosco aí durante toda a manhã. Vamos até meio-dia com a tua participação no 991-647867. Ligadinha, aqui é a Nilcia Mendonça Pires. Bom dia, amigos. Bom dia. Bom dia para Heloísa Porto. Uma segunda-feira abençoada. Deus ilumine nossos caminhos. Que seja uma semana linda, protegida e cheia de bênçãos. Amém, Heloísa. Abração para você aí. Marisa Costa, alô Marisa, lá do Bolacha.
1: Bom dia, Magno.
0: Bom dia.
1: Poderia me colocar na carona da música do Elton John? Adoro essa música. Se for possível me colocar, um bom dia a todos. Ofereço para mim mesmo e para todos que estão escutando esse maravilhoso programa e para vocês aí da rádio.
0: Beleza, Marisa. Na sequência a gente roda o Elton John, é o pedido da Cláudia lá da São João, Your Song com o Elton John, em seguida aí na programação. A Vera também participa, quer oferecer uma música para o meu esposo Elci Nascimento, Porque um Homem Não Chora. Obrigado, Vera. Essa é quem canta, é o Pablo, né? Vamos colocar aqui na nossa lista musical para rodar em seguida para você, Vera. Obrigado aí pela sintonia. Vamos ver quem tá na linha. Alô, bom dia.
2: Bom dia, Gatibar.
0: Rejane do Barro Duro. Tudo bem, Rejane?
2: Hã?
0: Como é que passou o final de semana?
2: Muito bem.
0: Muito bem. Chove ou não chove em Pelotas?
2: 24 horas da rádio.
0: Beleza, que legal, que legal. Sempre ligadinha, né? Como é que tá o tempo aí em Pelotas?
2: Tá muito bom o tempo. Tá com sol.
0: Sol? Beleza, então. Aqui também tá... O sol vai e volta, né? Tá meio nublado há horas.
2: Com sol e tá batendo chuva aí.
0: O que, que você quer ouvir, Rejane?
2: Ah, na próxima você tocar aí, tô de carona.
0: Elton John, a próxima, tá bem?
2: Tá bom, tchau.
0: Um abração. Rejane lá em Pelotas, do Barro Duro, também aqui no Parque São Pedro. André, André Castro, do Parque São Pedro. Abraços, abraço, André. Vamos ao intervalo, em seguida a gente retorna com a participação e mais música aqui no Palavra de Mulher.
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4: Previsão do tempo.
5: A segunda-feira será de céu encoberto e variação na temperatura. Os ventos serão fracos, com a umidade relativa do ar em média de 75%. A mínima será de 7 graus nas primeiras horas do dia. Durante a tarde, a máxima chega aos 16 graus em toda a região. Com informações do Instituto Nacional de Meteorologia, IMET.
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0: Muito bem, 9h42, ela chegou, dupla formada. Bom dia, Wanda.
1: Bom dia. Bom dia, região. Bom dia, queridíssimo Carlos Magno. Dupla formada.
0: Dupla formada, agora, sim, dupla, né? de dois,
1: né? Federal e estadual.
0: A chapa tá feita.
1: A chapa tá completa.
0: Prefeita aqui. E vice.
1: Uh-huh, eu serei a tua voz na Assembleia. E tu resolverás todos os meus problemas?
0: Irei resolver todos os seus problemas.
1: Nesse horário aqui das 9h30, queremos ser a tua voz.
0: A voz do nosso ouvinte, né? Para encaminhar as demandas.
1: Exatamente,
0: sim, né?
1: Da Zona Sul
0: aí
1: queremos
0: a gente se propõe,
1: ser.
0: Né?
1: A gente ajudar, encaminhar,
0: entrar em contato com o órgão responsável. E aí a gente vai
1: né?
0: levando.
1: A gente promete, né? Nessas 3 horas todas as manhãs, levar uma boa mensagem. Né, levar otimismo, levar a palavra de fé, de coisas positivas.
0: De esperança.
1: Esperança. A gente promete.
0: Promete e cumpre. E cumpre.
1: Muito
0: Mas
1: bem.
0: Mas eu tenho que aturar o Nando aqui, né? O Nando diz, Magno, eu estava te observando até que tu te sai bem no palavra de mulher. Nando e Silvia, do Jardim Maitá, na escuta. Uh-huh.
1: Pois é, ô Nando, agora ô Nando. Cheguei para ajudar meu parceiro, meu companheiro de chapa aqui, né? É. Nós prometemos, eu e o Magno aqui, né? Ser a tua voz aqui nesse espaço.
0: Com certeza. Aí sim. A voz do nosso ouvinte, né?
1: Claro.
0: A chegar
1: claro.
0: Até o local claro, desejado, claro. Né?
1: Nós não somos o que nós somos da ordem do dia. Né? Aquela, tu já parou para pensar, né, quando tu te acha muito importante, o que, que eu significo na fila do pão? O próximo.
0: O próximo a ser atendido.
1: É, o próximo a ser atendido. E só, meu querido, e
0: Olha,
1: só.
0: Mas na fila do pão, esses dias eu fui comprar pão, a pessoa que estava na minha frente pediu, né? É. Não sobrou nada para mim. Levou todos os pães possíveis, o que estava na finaleira lá no comércio.
1: Exatamente.
0: Né? E aí não sobrou.
1: Não levou,
0: fiquei,
1: não sobrou.
0: Uhum. Fiquei vazio lá na fila do pão.
1: É, aí fiquei esperando para a próxima,
0: aí eu tive que ir em outro lugar, né?
1: Pra
0: não próxima. Tinha mais pão.
1: Ai, Magno. E aí o que tu fez, Magno? Nada.
0: Fui em outro lugar, né? Comprar pão, né? Mais longe, né? Mais longe.
1: Pois é, pronto. Resolveu o problema.
0: Às vezes, na fila do pão é complicado.
1: É complicado. Às vezes tu não é o próximo. Tu é o próximo a ficar sem pão.
0: Sem o pão, né? Fiquei sem o pão.
1: Pois é. Bom, mas com uma temperatura agradável, começando uma segunda-feira, com cara de segunda, sendo segunda, dia 14 de setembro. Amanhã, meio do mês.
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0: Lá de Canguçu.
1: É.
0: Que fala bonito, né? Fala bonito.
1: Mas que menino. 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
1: 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Bom, quero agradecer ontem também a nossa grande mateada lá no SESC Senat, né? Muitas pessoas queridas, maravilhosas. Tinha aquelas que só foram para nos ver, só foram para nos dar um abraço. E eu fiquei muito feliz, né? A gente andou por todos os lados, estive também no praça, lá nos 80 anos do SESC e do SENAC, né? SESC SENAC, também numa comemoração dos 80 anos, muitas atrações, Alexandre Taveira. Nosso querido Alexandre Taveira estava por lá fazendo show dele, né? Prefeita também, a Grace, o Márcio Gouveia, diretor, a Marley, que esteve aqui também falando.
0: Castanha estava por lá também.
1: Castanha, né?
0: Luiz Escobar,
1: né? Toda essa gente maravilhosa, né? Estava por lá fazendo a diferença, né? Fazendo ali e falando dos seus do seu momento, momento em que essa instituição tão poderosa para o Brasil inteiro completa 80 anos, gente. Que coisa linda. Bom, falei demais, vamos com música, né?
0: Vamos lá com Elton John. Olha os pedidos de ouvinte aqui, Elton John, Your Song, que está rodando.

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0: Beleza, agora 9h56, 9 horas 56 minutos. 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
1: Alô, bom dia.
3: Bom dia.
1: Oi, bom dia, quem fala?
3: Eu queria pedir para você, se fosse possível, divulgar... Eu achei um documento de identidade.
1: Certo.
3: E se encontra aqui no táxi comigo, aqui no ponto da Santa Casa.
2: Qual o nome?
3: Suelen Rosa Rodrigues.
2: Suelen Rosa Rodrigues?
3: Exato.
2: Documento de identidade. Você encontrou aonde?
3: Oi?
2: Onde que você encontrou?
3: Encontrei na Rio Branco, próximo número, mais ou menos 1000.
1: Suelen Dias
2: Rodrigues. Suelen Rosa Rodrigues.
1: Rosa.
2: Né?
3: Exatamente.
1: Tá bem, querido. Pode deixar que a gente já vai noticiar aqui, né? Divulgar, né? Que a Suelen Rosa Rodrigues perdeu a carteira de identidade, né? E tá aí junto com.
2: É, no ponto de táxi da Santa Casa?
3: É, prefixo 225.
1: 225, pode deixar.
3: Obrigado pela atenção, um bom
1: início de semana. Imagina, bom trabalho.

0: Vale, meu querido, bom trabalho.
1: Tudo de bom para você, saúde, viu?
0: Muito obrigado, um abraço. Muito bem, é ruim perder documento, né? A gente dá uma trabalheira para retirar e a Suelen perdeu a sua carteira de identidade e está aí à disposição lá no ponto do táxi do nosso amigo, prefixo 225. Retira lá o teu documento, por favor, não tire outro, né? Se estiver nos ouvindo, aqui é utilidade pública, somos a tua...
2: A tua voz. E antes a gente já tinha falado aqui no início do programa que a Valdeci de Souza Rosca, ela perdeu a identidade, o cartão do ônibus e o celular na rua Saturnino de Brito, próximo da rótula. E a Elisiane, que é a filha da Valdeci, entrou em contato aqui com a rádio para pedir essa ajuda nossa aqui. Então quem encontrou o celular, a identidade e o cartão do ônibus de Valdeci de Souza Rosca, entra em contato aqui com a rádio, né?
0: Poxa vida, também outra perda, ainda mais o celular. O celular geralmente tem tudo ali, né? E ela perdeu. Fica na mão, coitada, né? Muito bem, agora 10h04, damos sequência por aqui, já teremos o horóscopo, né? Trazendo aí os signos desta manhã e desta semana. Essa semana está previsto muitas coisas boas, sabia? Sol, chuva, muitas coisas boas.
2: Desfiles no dia 20,
0: mateada.
2: Por aí vai, né?
0: Por aí vai, só coisa boa que vai acontecer essa semana, né? No sábado teremos um grande evento lá no Praça, né? E assim a gente vai se reconstruindo, se reorganizando. Bom demais.
2: Tem aqui a Leila.
3: Bom dia, banda. Ótima segunda-feira para todos nós. Lamento não ter ido a mateada de vocês ontem. Tava de trabalho, tá? Tava trabalhando. Tudo de bom.
2: Abraço, Leila.
0: Um beijo, Leila.
2: O Edenir e a Sônia, olá. Bom dia, ótimo programa, o casal já ligadinhos na melhor. Agradeço vocês e a Corsan, que já acomodou o vazamento que tinha comentado com vocês. Obrigado mesmo, Edenir e Sônia. Já repassamos para a Corsan, né? Um agradecimento também. Valeu aí pela audiência, valeu o contato. Neide participando, bom dia. E a todos desejando um ótimo início de semana. Tem sol para mim, tá tudo ótimo.
0: Tendo sol, né? Tendo vai sol, secando, tá dá um ânimo, dá um up. É verdade, bem isso. Mas, às vezes muda, né? Ontem era muito frio, ontem à noite, muito frio. Depois caiu uma chuva, depois parou a chuva, né? E hoje amanheceu esse dia lindo. Então, nada como um dia após o outro, né? Vamos lá, então, com música, Magda. Vamos cantar e depois tem horóscopo.
2: Tem pra Vera, ela pediu Pablo, O Homem Não Chora.

0: Desperta.
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0: Maravilha, 10 e 17. O otimismo faz parte da vida, né? Melhor ser otimista do que ser pessimista, né?
1: É, né?
0: Mas é isso, né, gente? É isso. Mas não fique triste, né, também com as coisas que eu já recebo aqui, né? Não fique triste de jeito nenhum. Não, a tristeza também não resolve e só te deixa deprimido, né? Então a tristeza também nada, mas não tem que estar sempre alegre, Wanda Leite, como vou estar sempre alegre? Claro, isso é impossível, né? As pessoas viverem sempre alegres, sempre felizes. Felicidade não é uma constância, a felicidade oscila, mas a gente tem que ter um equilíbrio, né, para manter na hora da tristeza, na hora da alegria, manter a mesma constância. Aí tu não sofre tanto, gente. O problema é que as pessoas querem estar sempre 100, ou zero, ou 1000, 10. Não é assim que a vida funciona, que zero fosse, mas não é. Né? O bom é o equilíbrio. Aí fica bom. Caso contrário, não rola.
2: Bom, tivemos um acidente agora pela manhã em Pelotas, um acidente nessa segunda-feira. Duas caminhonetes colidiram na manhã de hoje em um cruzamento sinalizado por semáforo na rua General Osório com a rua Rafael Pinto Bandeira, no centro de Pelotas. A dinâmica apontou que um dos veículos acabou avançando o sinal. O acidente envolveu uma Mitsubishi Triton de cor cinza escuro e uma Toyota Hilux de cor cinza claro. A Hilux trafegava pela Osório em direção a Dom Joaquim no momento da colisão, que fez que o veículo capotar e ficar virado na pista. A força do impacto também derrubou uma placa de sinalização e danificou uma barreira de proteção na esquina, estrutura que impediu que a caminhonete atingisse a calçada de um estabelecimento comercial. O SAMU foi acionado, compareceu no local, mas dispensou atendimento por ausência de lesionados. O Corpo de Bombeiros também foi acionado para a ocorrência, dando os materiais, então, lá no centro de Pelotas.
0: Lamentável, né? Lamentável. O trânsito de Pelotas, ele está violento, muito fluxo de veículos, né? Ruas, travessias, outras avenidas, muito confuso, bike por todos lados, pedestre, é uma confusão, gente. Olha, eu sou de lá, mas cada vez que eu chego lá, eu me sinto, né, perdida naquela multidão de tanto carro por tudo que é lado. Ninguém espera nada, né? Piscou, corta a tua frente e anda.
2: Em alta velocidade.
0: E andando muito, né? Outra observação que eu faço é em relação à divulgação dos candidatos, né, à eleição. As avenidas de Pelotas, elas estão tomadas por banderolas, por Andy Bander e tudo mais. Aqui não. Aqui está bem calmo, né? Bem simples, assim, a divulgação. Lá está um tumulto total e geral, né? Não sei qual é a diferença. E muitos candidatos daqui divulgando lá, né? E aqui eu vejo poucos de lá divulgando aqui. Não entendi, mas é uma observação visível, né? Quem anda em Pelotas, todas as avenidas estão tomadas de banderolas. E aqui não. Aqui está tudo bem lentinho. Não sei se São José do Norte.
2: Não, tem alguma coisa assim de Wind Banner, mas não é aquela coisa
0: nada
2: toda,
0: que,
2: né?
0: Atenção,
2: é,
0: né?
2: Nada que chame atenção,
0: não,
2: né?
0: Lá
2: tem
0: em
2: alguns
0: Pelotas
2: locais,
0: tem
2: assim,
0: muito,
2: mas não tanto, não.
0: Pois é.
2: É, vamos ver. A Lê está participando.
3: Bom dia, sou a Lê da Junção. Gostaria de ouvir a música Se Quiser, com Tânia Mara, para oferecer para todos os ouvintes da rádio aí, para vocês também. Obrigado.
0: Beijo, boa semana.
2: Tá ligado aqui o Hilário Borges. O Hilário Borges da Colônia, né?
0: Uhum,
2: ex-presidente da Colônia dos Pescadores, tá na audiência aqui.
0: Obrigado, Hilário.
2: Desejando bom dia, tá digitando aqui. Abração.
0: Um abração. Enquanto o Hilário digita aí, a gente traz o primeiro bloco do horóscopo, começando por Áries. A semana começará com iniciativas e aberturas para o novo. Ótima combinação para quem estava esperando um sinal para agir. A vida íntima ganhará profundidade, o que mudará o seu jeito de se relacionar com quem importa. Emoções intensas renderão horas e soluções. Se você não deixar levar pelas oscilações de humor, firme um acordo. Cumplicidade no amor, você de Áries.
2: Touro, conte com disposição para agir e vontade de experimentar o que você ainda vinha adiando nesse início de semana. As parcerias entrarão em fase de maior colaboração. Uma conversa franca mudará a qualidade da relação. Um assunto profissional ou de rotina se resolverá com iniciativa negociativo e diálogo objetivo. Aproveite para fechar um acordo ou um combinado de trabalho, Touro.
0: Gêmeos, a semana começará com bons negócios, atitude e decisões financeiras. Embarque em novas experiências e aprendizado. A rotina e a saúde cobrarão disciplina e também mudanças de hábito. Uma negociação bem conduzida poderá render bem mais do que você esperava dela. Valerá acertar documentação e falar com clareza. Ótimo dia para brilhar no trabalho, você de Gêmeos.
2: Câncer, você estará brilhante, com disposição para movimentar a vida e resolver assuntos práticos. O dia favorecerá acertar documentos, se comunicar com clareza e fazer uma conquista pessoal importante. Uma mudança no seu jeito de agir ficará evidente. O diálogo com a família ajudará muito. Aproveite para iniciar uma atividade diferente. Amor em alta, Câncer.
0: Leão, toma iniciativa e comece a semana com força total para resolver assuntos práticos e movimentar a vida. Relações familiares ganharão uma atenção especial. O dia trará soluções para casa e mudanças na maneira de se relacionar. Uma oportunidade financeira poderá se firmar. Negociações serão bem-sucedidas. Fortaleça as bases materiais e afetivas, você de Leão.
2: Você de Virgem, o dia trará energia e disposição para iniciar tudo o que estava na lista de espera. As conversas ganharão um tom profundo e serão bastante produtivas. Você dirá o que realmente pensa com delicadeza e objetividade. Uma negociação ou acordo poderá ser firmado com ótimo resultado. Dê um passo maior na carreira e comece um novo ciclo de vida, Virgem.
0: Primeiro bloco do horóscopo, segundo volta em seguida aqui no nosso programa. Agora são 10 horas 24 minutos.
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2: Um bom dia aqui para a Lenira do Bairro América. Quero ouvir a Flor e o Beija-Flor com Henrique Juliano e a Marília Mendonça. Abraço, Lenira. Também o Luiz Fernando Miranda da Barra. Bom dia. Um ótimo dia. Bom dia, Luiz Fernando. A Yara Soares. Bom dia com alegria. Ótima semana para todos nós. Abraços, Yara Soares. Abraço, Yara. E também aqui, bom dia. Sou Hilário da Torotama. Ontem perdi um aparelho auditivo entre o restaurante do Posto do Coqueiro da Vila da Quinta e a entrada do cassino, na primeira sinaleira. Se alguém encontrou, entre em contato pela rádio. Então, aparelho auditivo entre o restaurante do Posto do Coqueiro, na Quinta, e a entrada do cassino. Foi perdido, então, pelo Hilário, esse aparelho auditivo.
0: Poxa vida, uma falta medonha, que só é importante para ele, né, gente? E outro detalhe que é caro, né? É difícil, né, de conseguir, seja pela rede pública, seja comprado, né,
2: é um valor muito alto,
0: muito,
2: né?
0: Muito alto.
2: Pelo, gente, SUS demora bastante.
0: Demora,
2: né,
0: bastante. Então são duas coisas que só, poxa, tem que encontrar aí. Ele perdeu entre
2: o Posto Coqueiro na Vila da Quinta e a entrada do cassino.
0: E aí, o problema é que é pequeno, né? Se não tu tivesse na, se tá na caixinha alojadinha ali, porque ele vem numa caixinha bem protegida.
2: Ele colocou a entrada do Cássio, mas eu acho que é cassino, né?
0: Pode ser. Né, Magno? Ele vem numa caixinha, então se perdeu a caixinha, beleza. Agora, se perdeu somente o aparelho, vai ser difícil. Bem difícil. Lamentamos aí, amigo. Mas fica alerta aí, se alguém encontrar, por favor, entre em contato conosco que a gente encaminha para ele, sim. Vamos cantar, vamos com música.
2: Tânia Mara, se quiser.

0: Previsão do tempo.
1: Previsão do tempo.
2: A segunda-feira será de céu encoberto e variação na temperatura. Os ventos serão fracos, com a umidade relativa do ar em média de 75%. A mínima será de 7 graus nas primeiras horas do dia. Durante a tarde, a máxima chega aos 16 graus em toda a região. Com informações do Instituto Nacional de Meteorologia, IMET.
0: Previsão do tempo.
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0: Muito bem, 10h40, 10h40, tem gente linda de aniversário hoje por aqui.
1: Tem.
0: Família Cultura não é fraca não, gente.
1: Magda.
0: A Magda tá de aniversário hoje, alô lindona, saúde, felicidade, feliz aniversário, tudo de bom, muito êxito, muitas realizações aí na tua vida, né? E o número é? É um número que anda pairando por aqui, né? Ah, querida, saúde e felicidade. Eu tinha mandado uma mensagem aqui. Vou reafirmar todo o desejo de muitas alegrias aí na tua vida. Que Deus abençoe a tua vida na plenitude, minha amiga.
1: Também de aniversário hoje, o Adão Renato, lá em São José do Norte. Adão, Adão Renato. Renato. Facebook avisa aqui que o Adão Renato está de aniversário também. Parabéns aí, Adão Renato, na Muiraica Vila. Também aqui o Douglas Martins, de aniversário hoje, colega de rádio também, Douglas Martins. E a vereadora Denise Marques, de aniversário hoje também. Parabéns a todos aí, aniversariantes deste 14 de setembro.
0: Que legal, gente. E amanhã minha irmãzinha.
1: Olha aí.
0: Ah, coisa boa, os aniversariantes do mês. Aliás, o mês de setembro é recheado de muita gente, nossa, né, de aniversário. Amanhã minha irmã está de aniversário também.
1: E também o CNPJ, o Brigadeiro Rafael Pinto Bandeira, de aniversário hoje, CTG, né?
0: Também.
1: CTG.
0: Ontem teve uma grande atividade lá, né?
1: Lá na Vila da Quinta, né? O Rafael Pinto Bandeira, de aniversário hoje, o CTG, conhecidíssimo aqui na cidade de Rio Grande.
0: Quantos anos,
1: né?
0: Marcos?
1: O Facebook avisa aqui 58 anos de história.
0: Uma história longa, hein?
1: É, fundado em 1968. O CTG Rafael Pinto Bandeira. Cada churrasco lá.
0: Dos bons, né? Dos bons. Né? Nossa Senhora. Muito bom de verdade.
1: Tem aqui a Maria Gladys. A Maria Gladys diz: eu tô há 8 anos esperando. Entra governo, sai governo e nada de me dar esse aparelho. O aparelho auditivo, né?
0: Oito anos.
1: 8 anos
0: na
1: espera.
0: Imagina alguém dizer que perdeu, né?
1: Mas será que tá normal 8 anos de espera?
0: 8 anos. Gente, tá errado isso.
1: De repente...
0: Já deve ter se perdido aí a tua solicitação.
1: Atualizar o cadastro, né?
0: Tem que atualizar.
1: Ou, de repente, algum número de celular que tentaram entrar em contato com você e não
0: deu, verdade,
1: né? Tem que atualizar os dados.
0: 8 anos é muito tempo, né?
1: É muito tempo. Também temos aqui a Cristina Mello Amaral, desejando bom dia. Bom dia, Cristina. A vó Tereza, bom dia para todos. Vó Tereza na escuta, bom dia. Também aqui o Oscar, lá do Povo Novo, pede Derraria Tudo. Vamos ouvir aqui em seguida com o Chayane. Na audiência também a Dulce Costa, bom dia, Dulce. O Neroci Lemos, do Povo Novo. A Maria da Graça Maia da Costa, bom dia, com alegrias. A Júlia Wise, bom dia. E a Selma Freitas, bom dia, sempre na escuta. Wanda, que achasse aí da... mudança de técnico do Grêmio, Renato Gaúcho.
0: Olha,
1: tá vindo aí,
0: já,
1: né?
0: Sabia, né, que isso ia acontecer. Né? Se, o dia que decidissem a mudar aquele senhor que se dizia técnico do Grêmio, que não era, ele poderia ser um observador, ele poderia ser um psicólogo, ele poderia ser uma questão de logística, mas menos técnico, né, Marcos? Técnico não, né? Porque ele não tinha reação de técnico, ele não tinha atitude de técnico. O Renato vai fazer um barulho bem forte, né? Vai honrar nesse primeiro momento, não vai deixar cair e depois vai embora de novo.
1: E eles estão reunidos neste momento, o próximo do anúncio oficial. Lembrando que o Renato colocou a postagem, né? E depois apagou a postagem que estava acertado com o Grêmio. O Grêmio acertou a volta de Renato, o técnico fez a postagem e depois apagou. O ídolo do Grêmio vai para a quinta passagem como técnico do Grêmio. E neste momento, o empresário do Renato está reunido com dirigentes do Grêmio no CT Luiz Carvalho, definindo os detalhes aí da assinatura desse contrato.
0: Ou seja, os detalhes, gente, é o dinheiro.
1: Detalhes é o modo...
0: O dinheiro é os detalhes, né? A função... é o dinheiro, e os detalhes é o dinheiro, e o resultado do trabalho também é o dinheiro. Então, tudo move em função do dinheiro. Então, se não tem dinheiro, não tem jogador, não tem ânimo, não tem, né, vontade de ganhar, não tem título, né, assim que funciona.
1: O site Terra diz, foi apurado o contrato que estabelece uma redução na folha destinada à comissão técnica. Renato Gaúcho vai receber 1,5 milhão por mês, abaixo dos 2 milhões pagos para o Luiz Castro. E aí, dependendo das conquistas do não rebaixamento, de livrar o Grêmio, aí vai se adequando aí os a mais, né? Os pilos a mais.
0: O Luiz Castro vá com Deus.
1: E não volte.
0: E não volte.
1: Não volte tão cedo para o Grêmio.
0: Não volte, não venha fazer essa vergonha, né, do tricolor vencedor, né, aí que foi. Né? O cara sem atitude, pessoas que não têm atitude, gente, olha, é isso que dá. Cruza os braços, caminha para lá, isso é pouco. Né? Diante de um time perdido, né? É uma seleção perdida ali, né? Para lá, para cá, ninguém sabe o que faz. E como tem um mando, tem que ficam esperando para ver o que acontece. E nada.
1: O Roger Machado também foi citado, né? O Zubeldía argentino também foi citado. O Thiago Carpini.
0: Eu acho que o Thiago. O
1: Roger.
0: O Roger, eu acho que gosto do Roger. Gosto.
1: Mas tinha uma rejeição entre a diretoria, alguns diretores. Tinha,
0: aí
1: tinha
0: os diretores também têm vaidades pessoais, né? Eu não gosto.
1: Esse passou pelo Inter.
0: Eu não gosto. Ah, por favor, né, gente? Se é para resolver essa bagunça, tem que gostar. Não, ninguém é criança aí, né? Pelo amor de Deus. Mas eu acho que o Renato vai fazer bonito. Não vai deixar o Grêmio cair e vai fazer outra estátua para ele.
1: Estátua do Renato, né?
0: E aí vai ser isso. Mas esperamos os próximos capítulos dessa.
1: Acho que vai dar certo, sim.
0: Eu também acho que vai. É, quando não tem nada mais a que acontecer, acontece algo, né? Acho que vai dar bom. 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

0: que é um dos dirigentes aí da FEComércio, né? E estava lá fazendo a sua defesa, a sua postura, com muita elegância, né, meu amigo Castanho? Um abraço. Amanhã ele estará ao vivo, não, depois de amanhã, aqui no programa. 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
1: 10h48, hoje um pouquinho mais cedo. A Rosário já discou aqui, né? Fez a conexão, tá ligada conosco aí, a Rosário,
0: Sério?
1: linkada, para trazer as dicas de saúde, né?
0: Muito bem, ela que tá ocupada mais tarde, vai falar mais cedo conosco. É isso, Rosário, muito bom dia, bem-vindo, bom início de semana para ti e para toda a tua equipe.
2: Bom dia, Wanda. Bom dia aos ouvintes da Cultura Zona Sul. Essa é a segunda linda, né, Wanda?
0: Maravilhosa.
2: Maravilhosa, não dá para reclamar.
0: Não, começamos bem a segunda, né? Ontem muito frio, né, Rosário? Muito gelado, né? E à noitinha ainda caiu uma chuva para complementar o frio, né? E hoje
2: É
0: amanheceu
2: mesmo,
0: assim.
2: essa, ainda bem que essa chuva eu nem cheguei a ver.
0: Ah, ainda bem, Rosário, foi gelada, gelada, gelada, né? E hoje amanheceu assim, lindo demais.
2: Coisa boa, não dá para reclamar.
0: É.
2: Então, falando em coisas boas, em dia bom, em um sol brilhando, hoje eu vou falar num produto que interessa muitos de nós, não só as mulheres, como os homens também, que estão se cuidando cada vez mais. Então, vou falar de um produto para nossa pele, para o nosso cabelo, para diminuição de manchas, para diminuição da flacidez, que é a pílula da beleza. É exatamente isso, a pílula da beleza. Por que que outras pessoas, tem pessoas que não passam nada na pele, não usam praticamente cremes, não se cuidam e têm a pele maravilhosa? Porque nós somos aquilo que nós comemos, nós somos a nossa genética, e existe o que a gente chama de epigenética, a gente mudar o que a nossa genética não favoreceu ou melhorá-la. Então, o que nós comemos vai mostrar na nossa pele o que nós somos. Então, quando as pessoas têm, né, Wanda, um emagrecimento abrupto, muito intenso, elas perdem nutrientes, cai cabelo, as unhas ficam fracas, a pele fica flácida. Então, isso aí não tem a ver com o que a gente come? Tem a ver com o que se come, tem a ver com o estado nutricional de cada indivíduo. Então, nós formulamos, através da nossa pílula de beleza, substâncias que podem melhorar o nosso organismo. Então, nós reunimos várias substâncias que vão fazer com que o nosso organismo responda de maneira positiva, trazendo menos flacidez, fortalecendo o nosso organismo, fortalecendo as nossas unhas, diminuindo manchas. Então, puxa, mas tudo
0: Oi, Rosário.
2: isso. Oi.
0: Deu uma falhadinha aí na tua fala.
2: E agora?
0: Agora é perfeito.
2: Tá certo. Então, realmente, nós podemos estar mudando o que

0: nosso organismo não está conseguindo compensar. E o que tem nessa pílula da beleza que vai fazer modificar o nosso organismo? Essa pílula da beleza, ela tem hidroxitirosol à base de oleolá, que é um produto extraído da oliveira. Este produto, ele é um produto totalmente natural, é retirado das folhas da oliveira e ele ajuda a clarear a pele, ele faz um peeling praticamente imperceptível e é um produto maravilhoso. Então, ele é um clareador e ajuda a diminuir rugas finas. Também é enriquecido de beta-caroteno, que é precursor de vitamina A, que previne o envelhecimento precoce, formação de rugas e até mesmo previne o câncer de pele. Então, a vitamina A, que é a obtida através do beta-caroteno junto com o hidroxitirosol do oleolá, realmente eles fazem uma ação muito boa antioxidante. Então, ajuda a clarear, ajuda a diminuir rugas. E, além disso, o beta-caroteno auxilia na acuidade visual, favorece a produção de diversos pigmentos na retina que auxiliam na visão noturna e na captação de luz pelos olhos. E também ajuda na prevenção de degeneração macular, que é uma doença relacionada ao envelhecimento. A pílula da beleza, além do oleolá, além do beta-caroteno, contém o ácido hialurônico, que é uma substância que nós produzimos no nosso próprio corpo, mas ele é encontrado também em grandes concentrações na nossa pele. Quando nós o perdemos, a pele fica mais enrijecida, a pele fica mais flácida, as articulações doem mais. Então, o ácido hialurônico, ele melhora a nossa pele, a nossa hidratação, rugas leves e também melhora as articulações, porque esse ácido hialurônico, ele ajuda a hidratar as articulações, diminuindo também a dor. Além disso, essa pílula da beleza contém o silício, que o silício é um elemento que é um dos únicos que promove a formação do nosso próprio colágeno, porque ele contém aminoácidos como glicina, hidroxiprolina e prolina. Então, esse silício orgânico na concentração ideal, ele vai ajudar a diminuir flacidez, melhorando todo o nosso organismo, melhorando também as nossas rugas. Que é sintetizado naturalmente em algumas plantas, como nas cascas das uvas pretas. Então, esse produto ele tem uma ação muito interessante na retardação da formação de rugas e na diminuição das rugas. Então, é um produto completo, né?
1: Sim.
0: Com transresveratrol, beta-caroteno, ácido hialurônico, vitamina C, silício e oleolá. Então, é um produto fantástico, maravilhoso, eu convido todas as pessoas a utilizarem. Muitas das vezes, as mulheres nem passam nem creme nenhum, só utilizam esse produto com uma baita diferença. Quer perguntar alguma coisa, não é mesmo?
1: Não, eu ia perguntar se é como se usa, se é uma cápsula diária, se para cada pessoa é um procedimento, uma solicitação para que os produtos que contém na cápsula são diferentes para tudo, para cada uma, ou é tudo igual?
0: Não, a gente faz todas essas concentrações em uma única cápsula. Então, esta cápsula, ela contém todas essas substâncias, porque nós estamos focando na beleza, na pele, nas unhas, na diminuição da flacidez, no fortalecimento das unhas, na viçosidade dos cabelos. Então, para todas as pessoas, é a mesma concentração. Sendo que esses elementos que contém dentro dessas cápsulas ainda pode melhorar na absorção de glicose, o resveratrol, que ajuda as pessoas que são hiperglicêmicas a diminuir a glicemia sem baixar, sem ficar abaixo do normal. As pessoas que não têm a hiperglicemia, não são diabéticas, ele não vai baixar, ele só vai aumentar a captação de glicose. Um produto como o beta-caroteno também ajuda naquelas pessoas que têm problemas de visão, no retardamento de degenerações da retina. Então, é um produto completo, maravilhoso, tem outros efeitos positivos, como o ácido hialurônico junto com a vitamina C, que além de melhorar toda a nossa pele, melhorar a hidratação, melhorar as rugas, ele também diminui os problemas osteoarticulares, ele ajuda muito a hidratar a articulação. Então, quando nós levantamos o braço, sentimos dor no ombro, dor no joelho, ele tem esse ácido hialurônico específico, porque quando se toma a pílula da beleza, ela não vai só para a pele, ela vai para todo todo o nosso organismo. Então, é um produto que vai modelar o nosso organismo. E as concentrações são sempre as mesmas. Claro que se a pessoa tiver outro problema, outra comorbidade, talvez outro produto seja mais interessante. Mas tratando-se de beleza, essas são as concentrações normais dentro destas cápsulas. Mas olha, tem feito um sucesso. O pessoal tem utilizado assim, ó, me mostrando modificações muito grandes, principalmente no clareamento da pele, porque as pessoas têm melasmas, pessoas que tinham até mesmo não tinham cílios, formando, criando mais cílios, mais pelos, porque ele é um produto, como tem silício, ele melhora toda a nossa pele e também os seus anexos, que são as nossas unhas, os nossos pelos, os nossos cabelos. Então, tem tido assim, cada um tem um relato. Olha, Rosário, eu usei essa pílula da beleza, além de melhorar a minha pele, diminuir as rugas que eu senti visivelmente, e os meus cílios cresceram. Então, realmente, as pessoas vão dizer isso. Então, olha, o meu cabelo não tá caindo mais como caía antes. E outra cliente também, meu cabelo não tem mais pontas duplas. Então, ele vai fortalecer todo o nosso organismo. Então, a pílula da beleza, na verdade, é um equilibrador orgânico, que quando nós estamos bem, tudo vai ficar bem, todo o nosso corpo, inclusive a nossa pele, que é o nosso maior órgão, que ele cobre todo o nosso corpo. Então, um produto assim muito interessante, ele é um antioxidante natural e ele é previsível.

0: 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Então, eu desejo a todos vocês um bom início de semana, voltando amanhã com mais informações, Wanda.
1: Obrigada, querida. Até amanhã com mais informações direto aí das farmácias Dermaco. Uma boa semana para ti e para toda a tua equipe.
0: Obrigada igualmente.
1: 10h59, vamos com
2: música.
1: Música.
2: Derraria tudo, Chayane.

0: hora certa.
1: Cultura 11 e 4.
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0: Muito bem, agora 11 horas 13 minutos, 11 e 13. E a temperatura, Magdo, hein?
1: Temperatura, atualizar aqui pela praticagem, tá neste momento 14 graus.
0: Agradável, né?
1: Agradável, agradável,
0: muito
1: né?
0: Muito agradável.
1: Não tem previsão de chuva pra hoje, nem pra amanhã, nem pra quarta, nem pra quinta, nem pra sexta, nem pra sábado, pra domingo tem.
0: Ah, tava indo bem demais. Tava indo bem demais. Tava
1: mas depois muda tudo, demais. Né? Mas é. No mas momento
0: pode
1: é isso.
0: Mudar.
1: Né? Pode mudar tudo, né?
0: Um dia após o outro.
1: Um dia após o outro. Vamos viver um dia após o outro.
0: Após o outro, que é bem melhor, mas seguro. Vamos lá para terminando o horóscopo agora, para os próximos signos, começando por Libra. A semana começará com boa abertura para lançar uma experiência que você ainda não tinha tentado. O dinheiro e os negócios ganharão um olhar estratégico. Programe compras e planeje investimentos futuros. Dê um mergulho nas emoções pela manhã e finalize o processo do passado. Aproveite a tarde para firmar um acordo e negociar conquistas pela frente, você de Libra.
1: Escorpião, magnetismo, fortes emoções e clareza sobre suas escolhas e metas marcarão o dia com a Lua e Vênus em seu signo. Excelente momento para mudar a imagem, se reposicionar e revelar seu poder pessoal ao mundo. Com a sensibilidade amplificada, o humor poderá oscilar. Decida uma viagem ou entre em um novo grupo. Poder de atração e prestígio em alta, Escorpião.
0: Sagitário, uma grande vontade de começar coisas novas e sair da mesmice marcarão esse início de semana. Um processo interno ganhará profundidade. Você entenderá algo que poderia orientar a decisões de vida e escolhas. O trabalho pedirá movimento, lance um empreendimento ou apresente uma ideia e aprove um projeto. Sucesso e prestígio pela frente, você de Sagitário.
1: Capricórnio, uma viagem poderá ser decidida no impulso. A semana começará com atitude nos relacionamentos, solução de conflitos e abertura para aprender algo diferente. Fortaleça vínculos de amizade e some forças com seu grupo. Um acordo profissional poderá ser fechado com condições melhores do que as iniciais. Abra um novo caminho na carreira, Capricórnio.
0: Aquário, novas estratégias acelerarão uma produção no trabalho. A semana começará agitada. Tome a iniciativa nos relacionamentos e conquiste alianças. Bom momento para incentivar a imagem profissional, firmar reputação e aumentar a sua popularidade. Aproveite a tarefa para negociar, firmar acordos e resolver o que estava parado, projeção e poder em alta, Aquário.
1: Peixes, uma proposta de fora, conexões com pessoas queridas de longe, acertos jurídicos movimentarão o começo da semana. Renove suas filosofias e expanda os horizontes. O dia trará abertura social e chances de novas relações. Mudanças acontecerão de dentro para fora e desenharão um cenário mais positivo para o futuro. Casamento e associações em alta, peixes.
0: Muito bem, esse o último bloco do horóscopo desta manhã. Voltamos amanhã com mais horóscopos e signos aqui dentro do nosso programa.
1: Agora 11h16, 11 horas e 16 minutos. Um abraço aqui para o João da Sokovski, desejando bom dia. O Roger Lopes diz, bom dia, falta uma semana para a primavera.
0: Opa!
1: Uma semana.
0: Uma semaninha.
1: Uma semana.
0: É contagem regressiva, né? A gente podia até vender
1: isso aí, né?
0: Podia até vender a contagem regressiva da semana...
1: Da semana da primavera.
0: Da primavera. Né? Uma semana aí, quem quer anunciar aqui, uma semana.
1: E ele já diz aqui, ó, chuva no desfile. É, a gente falou que tem previsão de chuva para domingo, né?
0: Domingo, né? É domingo,
1: exato. E chuva, o Roger confirma que chuva no desfile, domingo, né? Então vamos esperar, Roger. Vamos viver um dia de cada vez, né?
0: É, um dia de cada vez.
1: De repente muda tudo, né?
0: Né? Pode que mude.
1: Pode que mude.
0: E aí entra a função forte do guarda-chuva. Que bobagem, Vanderlei.
1: Que não venha vento, porque o guarda-chuva quebra todo, né, com os ventos.
0: Com a chuva que tem vindo, não tem guarda-chuva que aguente, né?
1: Ah, e o Roger diz sem banho, né?
0: Sem banho. Roger.
1: Vai tomar banho.
0: Vai tomar banho, Roger.
1: Vai tomar banho. Glaci do Parque Marinha, bom dia, estou na escuta. Boa segunda-feira. Obrigado, Glaci. Para você também, do Parque Marinha. Apareceu lá ontem, Glaci? No César Senat ou não?
0: Olha, que eu tive dois momentos,
1: lá,
0: né?
1: Yeah.
0: Eu tive dois momentos, eu saí também, depois voltei, né? Então, não vi, mas eu acho que sim, né? Acho que teve todo mundo lá, né? Era muita gente.
1: A Mari do Uruguai.
2: Buenos dias, mis queridos. 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
1: Beleza, Mari, lá no Uruguai. Um abraço aqui pro Osvaldo. Bom dia, Vanda e Magno. Tô ligado no programa Palavra de Mulher. Um grande abraço para vocês, o Osvaldo. Sargento da Luz, bom dia. Poxa, Magno, és discípulo do Roger, dando previsão. Forte abraço a todos os ouvintes. Sargento da Luz, que continue brilhando o sol. Assim esperamos, né, Sargento da Luz? E a previsão eu dei antes do Roger aqui. Aí, o Roger informou aí a primavera que falta uma semana. Bom dia para a Andréia. Bom dia, Andréia. Desejando aqui um bom dia. Mandou aqui alguns bichinhos, coraçõezinhos. Obrigado. Aí a Gracie não foi, né? Fez a infiltração no joelho. Ela não pôde ir. Então, boa recuperação para ela. Aí,
0: muita,
1: né?
0: Uma recuperação rápida.
1: O Nando e a Silvia. O Nando escreve aqui. Bom dia. Tem que voltar o Renato para terminar de afundar.
0: Ai, meu Deus, que pessimismo, meu Deus do céu. Que isso, o Renato vai salvar e depois ele vai fugir, vai sumir. Mas primeiro ele vai salvar, pode ficar...
1: Tranquilo,
0: olha,
1: né?
0: Que eu entendo desse babado aí, né, Mag? A gente entende, né?
1: O Nando tá dizendo.
0: A gente já viu essa já, fase,
1: essa,
0: né?
1: Fase aí. É. Já vemos em outras oportunidades a mesma coisa acontecer, né?
0: É bem assim, sempre assim.
1: Andréia diz, coloca uma música para nós ouvir. Claro que sim, Andréia. Andréia do Parque Marinha, se eu não me engano, né? Não colocou aqui o bairro, mas é Parque Marinha. Uma notícia da área da política. O ex-presidente José Sarney é internado no Maranhão, quadro de pneumonia. O Sarney tem 96 anos.
0: Pois é, o outro dia alguém falou e eu falei, mas ele ainda está neste plano para ser elegante. Ele ainda está neste plano.
1: Está nesse plano.
0: Porque eu não imaginava. Gente, ele é muito antigo, né?
1: Já está na atividade há muito
0: há
1: tempo.
0: Há muitos anos. Ele é imortal.
1: Imortal, igual o Grêmio. 96 anos para José Sarney.
0: Gente.
1: Está internado com quadro de pneumonia.
0: Tem filhos, netos, bisnetos e tataranetos.
1: Todos envolvidos na política, né?
0: Meu Deus do céu. É. Será que tem aquele bigodão, assim, aquele bigode bem grande, né?
1: Tem.
0: Eu lembro que minha filha era pequenininha, ela fazia uns desenhos e desenhava o Sarney. Sempre desenhava o Sarney por causa do bigode, sabe? Tá bem, né?
1: Mas a pressão está sob controle, no ar ambiente, tratamento com antibióticos e não tem previsão de alta hospitalar.
0: E ainda vai votar este ano.
1: E ainda, com certeza, vai votar. Vai votar na família, certamente.
0: Em toda a família, né? Tem para todos os...
1: Os
0: compõe
1: cargos.
0: A chapa ali, né? Para todos. A gente falar em eleições, agora falta menos que faltava.
1: 3 semanas, né?
0: Uma eleição curta, né? Um movimento rápido e... Olha, saia da frente que lá vem gente, né? Ocuparão novas cadeiras ou se manterão, né? Eis a questão. Agora, a sugestão aqui do programa, né? Que somos a tua voz da comunidade, dizer que preste bem atenção, vote certo, vote correto, porque eles ficarão lá por mais 4 anos. E muitas leis, emendas e outras cocitas mais vão passar por eles. Então, preste atenção. Não se faça de bobinho de ir de qualquer maneira. Preste bem atenção quem tu vai apertar o dedinho lá e fazer clic.
1: São 6 cargos, né?
0: 6 cargos. Vai começar votando pelo deputado
1: federal.
0: Estadual.
1: Federal.
0: Federal, estadual, senador.
1: Senador de novo.
0: Governador. Não.
1: São 2 senadores.
0: Não. Não, mas só que tem uma diferença, né? Pela ordem, eu acho que depois do estadual que vem o governador. Né?
1: Não, é federal, estadual, os dois senadores,
0: governador
1: e presidente
0: da República. Caramba. Gente, não levando
1: anote
0: anotado,
1: tudo, né? Anote
0: tu
1: tudo.
0: Não vai lembrar de tudo isso, né? Pensas de dois...
1: Confusão de números, né?
0: Ai, nossa senhora, gente. E senador também, né? 2. É muita gente. Então, na verdade, são 7?
1: 6 cargos,
0: seis,
1: né?
0: Cargos. Caramba, é muito cargo. É. Bom, então leve anotadinho aí, faça uma colinha aí para não se perder, para não demorar ali na urna, né?
1: É. Olha, a Simone Leitsky, da Cidade Nova, rachei o bico com a Wanda falando sobre o Sarney. Gostaria de pedir a música Só Três Dias Só. Ofereço para o meu amigo Eloide, que ama essa música. Obrigado e uma ótima semana para vocês, a Simone Leitsky, da Cidade Nova.
0: Eu falei errado, falei triste, eu não sei o que ela quis dizer.
1: É, ela está gravando o áudio, né? Mas a gente vai ouvir antes aqui.
0: Ai, Simone, agora eu me perdi. Não sei se eu falei certo, porque ele tem netos, bisnetos, tataranetos, todos na política. Ou não, Simone. Quero me ajuda aí a saber como é que eu fui nesse comentário. Poxa vida.
1: Ó, a Andréia do Parque Marinha, tem uma galera lá ouvindo. Eu, a Andréia, a Emily, a Mel, a Síria e a Jéssica.
0: Tava dançando ontem lá, mil.
1: Estamos aqui no Marinha ligadinho, ouvindo a rádio. Eu fui na mateada. Foi? Estava ótimo. Dançamos horrores. Beijos a todos.
0: É verdade. É. Dançando, feliz da vida lá, na, né? Vamos lá, sim, realmente. Quem mais? Quem mais?
1: O
0: quem
1: Santo mais? Alcindo Batista, lá de Arroio Grande. Bom dia, em Arroio Grande. Arroio Grande que teve uma ação de fiscalização e combate ao furto e abigeato. Lá também acontece
0: lá também
1: direto
0: acontece,
1: isso, né?
0: Infelizmente.
1: E agora, no final de semana, foi realizada uma ação de forma conjunta pela Vigilância Sanitária, Patrulha Rural, Polícia Civil e Inspetoria, integrando uma operação voltada à fiscalização e ao combate de furto e abigeato na cidade de Arroio Grande. Foram identificadas carnes bovinas e suínas em condições inadequadas de acondicionamento e de conservação, incluindo produtos mantidos em temperaturas incompatíveis com a condição de comércio. E diante das condições constatadas, as carnes foram apreendidas e posteriormente inutilizadas. Foram identificados outros produtos, como mel e embutidos, com irregularidades relacionadas à documentação, procedência e inspeção sanitária, sendo retirados do comércio. Informações da Polícia Civil, lá de Arroio Grande.
0: Poxa vida, que coisa, né? Mas a polícia está agindo, né? Está tirando de circulação, né? Está apreendendo, graças a Deus, né? Muito trabalho, mas muita ação. Vamos com música agora, 11h24, chega para cantar para nós.
1: Henrique Iglesias e Luan Santana, e para Mari do Uruguai, Bailando. Essa é para dançar, hein?

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5: Previsão do tempo.
6: A segunda-feira será de céu encoberto e variação na temperatura. Os ventos serão fracos, com a umidade relativa do ar em média de 75%. A mínima será de 7 graus nas primeiras horas do dia. Durante a tarde, a máxima chega aos 16 graus em toda a região. Com informações do Instituto Nacional de Meteorologia, IMET.
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0: Beleza, agora 11 horas e 43 minutos, num oferecimento de Promedical, seu plano de saúde ali na Portugal 213 e Loja América. 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
1: Abraço aqui para o Jaune José Sá Carvalho, bom dia a todos da Família Cultura, uma ótima semana abençoada. Valeu, Jaune, pela audiência. O Rudimar do Cassino pede uma música aqui, essa não está no nosso playlist, Rudimar. Grande abraço aí no Cassino. O Zé da Querência, alô Zé, fala aí.
2: Bom dia, Bondolec, bom dia, Carlos Magno. Um abraço para todos os ouvintes aí, uma boa segunda-feira. Para todos aí e fico com Deus. Um abraço lá para minha esposa no Amas.
0: Beleza. Um abraço, boa semana.
1: A Demi ligou aqui fora do ar. A Demi faz uma reclamação. Na rua Estância Velha, o pessoal do recolhimento do lixo não está recolhendo o lixo da Demi.
0: Por quê?
1: Por que será, né?
0: Será?
1: Esqueceram? Ela disse que não tem hora para passar, então ela bota bem... No tempo correto, né? É. Bem cedo, assim, para não ter o risco. Mas o recolhimento não está sendo feito lá no cassino,
0: gente,
1: né?
0: Gente, que houve? Por que esqueceram da rua da minha amiga aí? Como é que é o nome da rua?
1: É Estância Velha, Estância no cassino.
0: Estância Velha, aham. Uhum. É, bem passando o centro, mas é uma rua bem atuante, com muitos moradores, né? Então tem que passar, assim, né? Estância Velha, né?
1: Estância Velha no cassino.
0: Uhum. Em direção aos moles da Barra.
1: É
0: em direção aos moles.
1: Vamos ver, então, a gente vai repassar aqui, mas aí é um problema do caminhão do lixo, normal,
0: exatamente,
1: né?
0: Mas vamos passar assim. Vamos repassar assim, né? Vamos passar.
1: Maria diz, desculpa, Vani Magno, deixei o xerox de uma receita para me darem a receita no postinho. Faz 15 dias... É a que leva para ficar pronta. Agora fui ali com meu filho, não estava pronta.
0: 15 só a partir dias das... para uma receita, mas...
1: 15 dias. Ah, só 15, a partir das 13 horas. É um absurdo isso.
0: É um absurdo isso.
1: Além, tenho que comprar, porque esse remédio o governo não dá. A secretaria tem que dar uma olhada nisso.
0: 15 dias para uma receita é uma vergonha.
1: 15 gente. Dias para uma receita, né? Qual é o medicamento, Maria? Manda aí.
0: É, por favor. Mande, porque às vezes as pessoas fazem até doação daquilo que não estão ouvindo. Se é o mesmo medicamento e está apta a usar, a gente pode até pedir. Se tem alguém aí que tenha começado um tratamento, não precisou mais, às vezes sobra, né? Por favor, nos diga aí.
1: É aí. Não, tá se digitando, mas a gente aguarda aqui então. Uhum. O Charles mandou aqui a foto do chimarrão. Aqui é o Charles do Parque Marinha. Ótima semana para todos nós. Um grande abraço para toda a equipe da Mais Ouvida. E se der, toca os corações não são iguais com o Marcos e Belucci. Abraços do Charles.
0: Acho que dá tempo ainda de rodar, né?
1: Dá tempo aí com o Marcos e Belucci, os corações não são iguais. Ana, tivemos um final de ciclo. Neymar na seleção.
0: Não é mais.
1: Ancelotti confirmou em entrevista à CNN Brasil que Neymar não faz mais parte dos planos da seleção brasileira para a sequência do trabalho. O técnico italiano afirmou que o atacante merecia estar na equipe por sua qualidade, mas que o novo ciclo está começando após a Copa do Mundo. Ele merecia estar por sua qualidade. O Neymar já confirmou que não quer voltar à seleção. O Neymar não se pode substituir porque foi um talento extraordinário e único. Então, um jogador irrepetível, declarou Ancelotti. Neymar, o maior artilheiro da história da seleção brasileira, fora
0: não
1: então
0: quer
1: dos planos.
0: Ele não quer.
1: Ele não quer mais.
0: Ele não quer.
1: E a seleção também está no novo ciclo. Então
0: também não quer
1: não,
0: mais.
1: Não fechou, né? As coisas
0: não
1: fecharam.
0: Acabou o namoro, acabou tudo.
1: Acabou tudo.
0: Não,
1: né?
0: não tem mais relacionamento que sustente essa relação. Pronto.
1: Pronto.
0: Vem
1: outros atletas agora, um novo
0: exatamente.
1: Ciclo da seleção.
0: Oportunize. Agora, se o Ancelotti continuar mascando chiclete, não olhando para a seleção, vai continuar outros e outros e outros, e não vai adiantar o Neymar, o Pelé voltar, né, o Maradona inserir, e não vai ganhar. Porque, pelo amor de Deus, né, gente? As escolhas têm que ser certas para dar coisa dar certo. Caso contrário, não dá certo.
1: Olha, o medicamento é Citalopram.
0: Citalopram.
1: Citalopram.
0: Citalopram.
1: É. Obrigado para vocês, mas eu compro, diz ela, né?
0: É que ela precisa da receita, né?
1: É, precisa da receita, né?
0: Citalopram.
1: Citalopram.
0: Tá, quem sabe a gente tenta, né? Pega o número dela aí fora do ar, né? Citalopram. Tá bem, vamos lá então. É que tem uma dosagem, né? Tem que mandar tudo certinho aí pra gente tentar. Coitada, né? Esperando a receita, quanto tempo? É que também se pegar uma receita particular, depois ela não consegue pegar pelo SUS. É. Tem todo um caminho, né? Então não dá pra tentar ajudar. Vamos lá com música, 15 para o meio-dia, chega para cantar para nós.
1: Marcos e Belucci, Os Corações Não São Iguais.

0: Muito bem, 11 horas e 53 minutos. Linda essa música ficou, né, Marcos?
1: Marcos Bellucci, versão de Roupa Nova.
0: Uma versão.
1: Não, são iguais.
0: Não é uma versão, eles regravaram. Não,
1: regravaram,
0: né? Não tinha que ser versão, né?
1: Versão sertaneja, vamos dizer assim.
0: É, exato. Gravado, ficou linda a música. Gostei demais. Demais, demais. Agora, 11h53, vocês já sabem, né, que a gente precisa sempre largar o nosso espaço aqui um pouquinho mais cedo, em função do espaço eleitoral gratuito, né? Que vai até. Até outubro, gente, a eleição é dia 4 de outubro e depois, se tiver segundo turno, vai até o dia 20, né? O segundo turno é aí retorna, né? Depois de alguns dias, fica, eu acho que 10 dias mais ou menos de... O Magno é o doutor mestre nessa linha, né, Magno?
1: É, o primeiro turno, a propaganda eleitoral começou dia 28 de agosto e vai até 1º de outubro.
0: 1º de outubro.
1: Quinta-feira, né?
0: Tá.
1: A eleição é domingo, vai até quinta-feira a propaganda eleitoral. No segundo turno, ela começa dia 9 de outubro, sexta-feira, e vai até dia 23 de outubro, numa sexta-feira também. A eleição é dia 25 de outubro do segundo turno.
0: Loucura total. Loucura, loucura, loucura. A gente sabe que... Não se decide no primeiro turno, né?
1: Não
0: se decide. Vai para o segundo turno e aí a gente continua trabalhando por aqui. Aí depois o Magno vai tirar suas merecidas férias de boa, necessária, né, Magno?
1: Porque, confusão louca isso aí.
0: Uma confusão mental, física, né? Meu Deus do céu. Mas seguimos por aqui, a gente já vai agradecendo os nossos patrocinadores, né? Todos eles muito importantes para todos nós. 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
1: Amanhã a gente volta às 9 da manhã. Um ótimo dia a todos.
0: Beijo a todos e até amanhã.

0: Hora certa.
1: Cultura 11:56.
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1: É isso aí, a gente vai fazer aqui um breve intervalo e já já estamos começando mais uma viagem ao passado, relembrando as clássicas da programação da Cultura Zona Sul.
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3: Hora certa.
1: Meio-dia e 29.

0: Previsão do tempo.
1: Previsão do tempo.
2: A terça-feira será ensolarada e com temperatura amena. Os ventos serão fracos e a umidade relativa do ar terá média de 80%. A mínima será de 9 graus em Rio Grande e 8 graus em Pelotas. Durante a tarde, a máxima chega aos 17 graus em toda a região. Com informações do Instituto Nacional de Meteorologia, IMET.
0: Previsão do tempo.

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0: Muito bem, agora são 12:36. Temperatura na marca dos 14 graus, umidade relativa do ar está em 68%. E vento a 6 km por hora. E aí, tudo bem com você? Como é que foi seu final de semana? Certinho? Estamos começando mais uma semana e a partir de agora começando também mais uma edição do Radiorama. Nesta tarde de 14 de setembro de 2026, comigo Paulo Ricardo até as 2 horas da tarde, relembrando as clássicas da nossa programação. E a partir de agora é mais uma vez um prazer poder conduzir esse programa tão bacana, hein, que a gente mata a saudade e relembra as músicas que marcaram os anos 70, 80, 90, também a primeira década dos anos 2000. Legal, obrigado aí pela sua audiência, sempre, sempre por aqui. Vamos juntos então para a gente começar hoje o programa. Para você que estava acompanhando a programação da Cultura e também acompanhou aí o horário político gratuito, a partir de agora é música e informação para você. E segue o baile por aqui. Para começar hoje, eu vou tocar essa música aqui que marcou lá a década de 80, precisamente do ano de 1983. E é uma referência, é uma letra que mistura elementos poéticos, referências visuais, marcantes e uma declaração dedicada à força e à presença feminina. Lançada lá em 1983, a gente começa hoje o Radiorama com a música do Caetano Veloso, uma das canções românticas mais famosas da MPB, misturando elementos poéticos, referências visuais e marcantes, como eu disse. Senhoras e senhores, uma ótima tarde. Você é linda.
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1: Meio-dia e 49. Biquíni Cavadão, quando eu te encontrar. Legião Urbana, quando o sol bater na janela do teu quarto. E Caetano Veloso, para a gente começar a edição de hoje, desta segunda-feira do Radiorama. Você é linda. Meio-dia e 49. Uma ótima tarde de segunda-feira e uma produtiva semana também para você.

0: infelizmente, as atividades lá em 2011. Tá aí R.E.M. com The One I Love, finalizando por aqui mais uma sequência e a primeira parte, como eu disse, do nosso Radiorama desta segunda-feira. Antes teve o Elvis Presley, A Little Less Conversation e ainda Aha, o trio norueguês com The Bloody That Move the Body. A gente continua por aqui até as 2 horas da tarde, só com as clássicas da programação, destacando só o melhor dos anos 70, 80 e 90. Breve parada, tem intervalo, não saia daí, já volto com muito mais.
1: Hora certa.
0: Cultura, 1:01.
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8: Radiorama. 1 hora e 11 minutos.

tema que já existe desde que o mundo é mundo, conflito entre pais e filhos, tá aí o som do Barão Vermelho. Subproduto do rock, lançada lá em 1984 e composta pelo Cazuza e também pelo Frejá. Essa música aborda aí com muita ironia e bom humor, falando sobre rebeldia juvenil e críticas a preconceitos contra o rock também. Barão Vermelho, subproduto do rock. Opa Nova Dona, Rita Lee, Jardins da Babilônia. 1:21, esse é o Radiorama, até as 14h, com a super força da Dinâmica Contabilidade. 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A nossa viagem segue agora com a banda do Robert Smith, The Cure, Just Like Heaven. Boa tarde.

0: Esse é o som do The Corrs com Dreams. Mandando pra conta mais essa sequência aqui na nossa programação, na programação do Radiorama. Relembrando as clássicas The Corrs lá da década de 80. Precisamente em 1987, sucesso de The Dreams pra você. Antes teve The Motels, Only the Lonely e ainda The Cure, Just Like Heaven, por aqui.
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0: 28 pras duas.
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3: Previsão do tempo.
4: A terça-feira será ensolarada e com temperatura amena. Os ventos serão fracos e a umidade relativa do ar terá média de 80%. A mínima será de 9 graus em Rio Grande e 8 graus em Pelotas. Durante a tarde, a máxima chega aos 17 graus em toda a região. Com informações do Instituto Nacional de Meteorologia, INMET.
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Tá aí o som do Cidade Negra, na sequência nacional. Cidade Negra Pensamento, o Rapa Rei Joe, e ainda teve Nenhum de Nós nesse bloco, o Astronauta de Mármore. Hoje, dia 14 de setembro de 2026, hoje seria comemorado, não é o De Volta para Casa, mas uma boa lembrança do meu colega aqui, que está me acompanhando e fazendo a viagem ao passado junto comigo, o Carlos Magno, me lembrou que hoje, se estivesse viva, seria o aniversário da Amy Winehouse, cantora, compositora e musicista britânica, conhecida principalmente pelo seu poderoso e profundo contralto vocal, por sua mistura eclética de gêneros musicais, incluindo soul, jazz, rhythm and blues e ritmos caribenhos. E é com ela que a gente encerra hoje aqui o Radiorama. Amy Winehouse, Back to Black, e na sequência, Rehab.

assim nós vamos encerrando o nosso Radiorama. Uma ótima e produtiva semana para você. Obrigado pelo acompanhamento, pela parceria aqui na nossa viagem ao passado, relembrando as clássicas da nossa programação. A gente segue por aqui, tá chegando o intervalo e na sequência mais um Top Tarde com José Valerão. Grande abraço. De volta para casa, 5 horas, novo encontro. Tchau, tchau.

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Que maravilha, tá na hora de começarmos aqui o nosso programa, tá na hora de começarmos o nosso Top Tarde. E o Top Tarde começa agora e vai com você até às 5. E é um privilégio estar com você na onda da nossa 105,9 da Poderosa. Que poder, a nossa cultura. Quem tem cultura tem tudo. E olha, depois da nossa mateada de ontem, nossa, foi bom demais. Tava muito frio, tava friozão, tinha umas nuvenzinhas meio estranhas, mas foi legal. É, uma mateada ontem para comemorar os 3 anos do SEST Senat. E a gente só tem a agradecer a quem esteve por lá, fazendo aí aquela mateada ficar ainda melhor, né? Tivemos lá o Cleiton Colares e o Grupo Gaitaço. Teve ainda também Cordionaço. Teve ainda também o Rodrigo Rezende. Eu já troquei Gaitaço, vai ficar sempre Gaitaço agora, né? Então teve ainda também o Rodrigo Rezende. Foi muito legal. Show de bola. E a gente agradece aí aos expositores, agradece aí a quem esteve lá presente. E fiquei muito feliz com a quantidade de pessoas que me procurou para conversar e elogiar o trabalho da cultura. Que maravilha. Bom demais. Bom demais, tanto quanto estar com você numa segunda-feira. Segundou, que maravilha! E no segundou, a gente toca pra você aqui muitos e muitos segundos de emoção. 3 horas que valerão a pena a partir de agora, então, no ar, pra você, aqui na Cultura. E eu quero muito a sua participação, quero muito aí você comigo aqui no 91647867. 91647867, que é o nosso WhatsApp. Agora são 2:10, 2:10, a gente vai começar e vamos começar já bem, né? Vamos começar com a primeira. Que tal começar pela primeira, pode ser? Pode ser, né? Então vamos com a primeira. A primeira é Alexandre Pires e o Léo Santana com Boteco Terapia. Vamos junto até 5, bora lá então. Se segure. Tá rolando sucesso. Tá rolando emoção. Até às 5 na comunicação do Valeirão, aqui na sua Cultura.

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0: Que coisa linda.
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Essa batida é demais! Por aí você ouviu Nairê, amiga da minha irmã, agora 2h19, você ligado na cultura, muito bem ligado, muito bem sintonizado. Você ouviu por aí Alexandre Pires com Luan Santana com o Boteco Terapia. Você ouviu também Menos é Mais com Simone Mendes, Pedro Pecado, teve ainda também Nairê, amiga da minha irmã. Que maravilha, né? Só sucesso pra você. Você que tá ligado na cultura, vem comigo que é um privilégio estar contigo aqui toda tarde. É um prazer imenso, imensurável. Como é bom estar com você. Saber que você está aí do outro lado me escutando, que bom. É, ontem eu ouvi muito isso, Carlos. Ouvi muita gente dizendo assim, ó, o rádio lá em casa, liga de manhã, desliga só à noite quando eu vou dormir e só tem uma estação. Que maravilha! É uma estação para as quatro do ano, 105,9. Se 100% é bom, 105, nem se fala. Você tá ligado na cultura e na cultura tem 3 horas que valerão a pena, de segunda a sexta, das 2 às 5. É comigo. 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E olha, ele tem o queque. 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É bolo em inglês. Uma delícia. Antigamente a gente chamava de queque. Lá nos meus tempos de menino. Adão Rosa era fã do queque. Queque com mirinda. Com tim? É, com tim. Aí ele tomava com qualquer coisa. O importante é que tivesse queque. O tio da Suquita. Um abraço aí pro meu amigão Adão Rosa. 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Sabe que teve um jogo que nós estávamos transmitindo no ano passado? E aí simplesmente o cara nos levou. O cara nos levou uma dúzia de queque. Levou uma dúzia de queque e 2 litros de Guaraná. Tivemos que tomar o Guaraná do Adão. Um abraço aí pro Adão. 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
qualquer semelhança é mera coincidência. 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Bora lá com música. Quem é que participou comigo aqui? Um monte de gente participou. Que maravilha. Olha que legal. Vamos começar com a Simone. Simone Mendes. A Simone Severa é quem pediu a Simone Mendes. Ah, você pensou que a Simone Mendes tinha me ligado? Não, eu troquei. Eu troquei as estações. Quem me mandou a mensagem foi a Simone Severo. Aí ela pediu a Simone Mendes. É, não ia dar certo, eu acho. Será que

0: escutar com Simone Mendes, Direitos Iguais. Abraços e uma ótima semana para você e todos os ouvintes. Beleza, querida? Obrigado. Também, quem mais? Boa tarde, estou na escuta. Quero a música Perigosa e Linda, com a Roberta Miranda, com outro cantor. Tá bom, essa é a Raquel. Também boa tarde, estamos trabalhando e na escuta da Rádio Cultura. Queríamos só três dias só. Aqui pra nós da cozinha, da escola Helena Esmal. Essa aqui é a Luana. Oi, Luana. Alô, pessoal da cozinha do Helena Esmal. Um abraço pra vocês. Boa tarde, Valerão. Estou na escuta. Manda música pra Mari Nieto e todos que estão na escuta. Na sua escolha, obrigado. Quem manda é a Glaci. Legal, também aqui, ó, boa tarde, se possível eu gostaria de ouvir Eu Quero Ser Feliz Agora, Oswaldo Montenegro. Ótima semana para todos nós, abraços, Yara Soares. Legal, Yara, valeu, obrigado. Ah, Yara foi na nossa bateada. Beleza, que maravilha, obrigado pela presença. Ah, muito bem, vamos lá com música, vamos lá então, tá chegando por aí a Simone. Simone Mendes, né? No pedido da Simone, a Severo.
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0: só, mas com as cortinas fechadas, que maravilha por aí, viu, seu pause, vale pause. Ainda antes teve César Menotti e Fabiano, perigosa e linda. Teve também Simone Mendes com Direitos Iguais. Tudo isso pra você, por você, aqui na 105, aqui na Cultura. Quem tem cultura tem tudo. Quem tá ligado, participa comigo. É muito bom estar contigo. É muito bom fazer aqui a Tarde da Cultura. E é claro, é bom por quê? Porque tem muita gente participando. Por isso é top, top tarde. Olha só, boa tarde, Valeirão. Aqui é o Beto, toca conexão pra minha filha Luna. Quem tem cultura tem tudo. Valeu. É, o próprio Beto diz, né? Quem tem cultura tem tudo. Que maravilha! Olha só, nós vamos aqui a um rápido intervalo e eu volto já já com a sequência. Muito mais música pra você. É a Tarde Musical da Cultura, é o Top Tarde pra você aqui na 105. Já já eu tô de volta, segura aí. 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
2: Previsão do tempo.
3: A terça-feira será ensolarada e com temperatura amena. Os ventos serão fracos e a umidade relativa do ar terá média de 80%. A mínima será de 9 graus em Rio Grande e 8 graus em Pelotas. Durante a tarde, a máxima chega aos 17 graus em toda a região. Com informações do Instituto Nacional de Meteorologia, IMET.
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0: sua cultura é a segunda. Que maravilha! É, eu nunca vi ninguém dizer segunda, sua linda. O pessoal diz sexta, sua linda. Mas segunda, segunda é linda também. É o recomeço da semana. Na verdade, dizem que a semana começa no domingo, né? Mas aí também é estranho, né? A gente começa descansando. Mas é, né? Começa na segunda. Não, começa no domingo. O que você acha? Começa na segunda ou começa no domingo, sua semana? A semana de trabalho começa na segunda. Ah, mas eu, por exemplo, trabalhei ontem. Eu trabalho todos os dias. E você, como é que fica? Hein, como é que fica? Como dizia... como havia a pergunta aquela do amigo. Hein, como é que é pra você? A semana começa quando, afinal? Começa na segunda ou começa no domingo? Responde aí pra mim. Olha só, a Yara Soares está ligadinha comigo, né? E diz assim, ó, eu fui sim na bateada. Saí de um almoço com a minha cunhada e convidei ela para ir. Passamos em casa e fomos. Yara Soares, eu sei, eu te vi lá, eu te cumprimentei. Ah, você pensou que eu não lembrava de você? Conheço, claro que te conheço. Também boa tarde na escuta em Pelotas, Cássio Curs, bairro Fragata. Alô, Cássio! Ligado comigo também, boa tarde, toca a música Pássaro de Fogo com o grupo Pagode. Pagode Brega, para oferecer para minha esposa Maria de Lourdes, daqui da Castelo 2. Opa, Pássaro de Fogo com o grupo Pagode Brega. Vamos buscar aqui para tocar para você. Quem mais está ligado comigo aqui na programação? Ah, boa tarde, gostaria de entrar no grupo de ouvintes da rádio. Que maravilha, já está, vem comigo, vem. Aí, que maravilha, não colocou o nome aqui, né? Tem uma foto, mas não colocou o nome. Tem o nome de Wagner, não sei se é o Wagner que tá pedindo pra entrar no grupo da rádio. Você já faz parte, querido? Ou querida, né? Me diz aí, quem é que tá mandando essa mensagem pra mim aqui? Também, quem mais tá ligado comigo? O Zé da Querência, vamos ver o que o Zé me diz. Alô, Zé!
1: Boa segunda-feira, Boladão. Um abraço pra ti aqui, para lá, bota uma música do... E aí, do Fábio Júnior pra nós aí, relembrando dos velhos tempos, é nós, tamo junto, é pique, é pique, é pique, um abraço!
0: Beleza, é pique, é pique! É isso aí, Zé, vamos tocar um Fábio Júnior aí na sequência. Quem mais tá ligadinha comigo? Ah, aqui mais uma que foi na nossa mateada, valeu, toca aí uma da Ana Castelo. Ofereço para Emily e para Dayana, minha irmã. Estamos aqui ligadinha na cultura. Aqui Andréia Albernaz do Marinha. Adorei a mateada. Estava ótima, dancei muito, muito bom. Que legal, um abraço para você, Andréia. Obrigado por ter ido na nossa mateada. Obrigado para a família, né? Foi com a família para a mateada, que bom. Também o Fabiano Pachete tá ligadinho comigo? Tá sim. A Maria Ferreira. Boa tarde, Valerão. Estou ligadinha nessa rádio. Rádio do meu coração, cultura. Toca aí Danilo e Davi. Apaga, apaga. Tá legal. E tem mais o Paulo Vidal. Paulo Vidal ligadinho na cultura. Que maravilha. Um abraço, irmão. Grande artista, hein? Cara, que eu tenho uma admiração muito grande aí pro meu amigo Paulo Vidal. Abração. Obrigado pela sintonia. Tá ligado, tá muito bem ligado, tá conectado comigo e eu conectado contigo nas ondas da 105. Aqui pediu, ouviu? Tentou por aí conexão, 9 faltando pras 3.
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0: Eu acho que o senhor tem que mandar aquela mensagem. Mas manda o que está no seu coração.
1: Porque se fosse eu falaria mais ou menos assim.
2: 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Antes de te bloquear, eu só vim te dizer que a partir de hoje pode tocar o terror, fazer o que quiser fazer. 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
0: Não, apaga. Ei.

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Contigo, toda tarde comigo. É o Valeirão das 2 às 5, 3 horas que valerão a pena. Ligada comigo tá a Vera Regina e o Edinho, né? A Vera Regina e o Edinho, a Vera Regina me arrumou aqui uma sinuca de bico. Uma sinuca de bico. Vera Regina, eu não tenho com a Adriana Ribeiro essa música. Eu não tenho com a Adriana Ribeiro, eu tenho com o Grupo Gaúcho só. E aí eu não tenho como tocar agora nesse horário, querida. Mas eu vou tocar o Calcinha Preta que você pediu, tá legal? Serve aí o Calcinha Preta? Vou tocar aí o Calcinha Preta pra você então, tá bom? Um abraço pra você, um abraço pro Edinho, ligados aqui na programação da Cultura. E a gente segue então com o Calcinha Preta, como fui me apaixonar, tocando pra você aqui na onda da nossa 105, na onda do nosso programa. O programa aqui é show, o programa aqui é o Top Tarde.

beleza! Eduardo Costa tocando por aqui na nossa programação. Eduardo Costa com aquele pecado. Mas não é um pecado simples, não. É pecado de amor. Tocou por aí ainda antes o Brisa Star com o Thiago Jonathan. Se joga no passinho. E ainda teve também Calcinha Preta. Como fui me apaixonar. Ouvindo a cultura, não tem como não se apaixonar. Você liga e fica ligadinho na nossa 105. Ligado na nossa conexão, cultura conectada contigo sempre, o tempo todo. E é claro, você participa comigo pelo 91647867. 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
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Maravilha, né? Que maravilha! Pois então, a gente vai aqui com o nosso programa, claro, até às 5, contando com você, participação sua é muito importante, então participa comigo. Vem fazer aqui o programa porque eu tô esperando você, eu e João Gomes. Chega mais, João Gomes. Três e 28.

0: maravilha! Investe em mim, Jonas Esticado, tocando pra você aqui na onda da nossa 105,9. Você ouviu ainda também João Gomes, cantor? Se fosse amor! É sucesso pra você aqui na onda da 105, né? Olha só, mandar aqui um abraço, né, pro meu amigo que tá ligadinho comigo, o Valmir Valim. Valmir Valim tá ligado, né? Tá lá no Guarabara ainda. Tá fazendo aí uma descarga, que maravilha. Um abraço, irmão. Obrigado pela sintonia. Bom demais saber que eu tô trabalhando contigo aí, né? Que beleza. Um abraço, Valmir. Aí, você que tá ligado aqui na nossa 105. Na 105 tem mais gente participando comigo. Olha que legal. Boa tarde, Valerão. Que dia lindo. Hoje comemoro 23 anos junto com meu amor, Maicon. Manda beijos pra ele. Te amo, Maicon. Você é o amor da minha vida. Isso diz a Daniele, né? Vamos deixar isso claro. Senão fica estranho, né? Não, a Daniele tá dizendo isso, viu, Maicon? É, tá louco, meu. Um abraço aí pro casal. 23 anos juntos, que maravilha. Que maravilha. Começaram a beber os dois, né? Ah, começaram a beber. Começaram a namorar no jardim da infância. Que loucura. Um abraço pra vocês dois aí. E que esses 23 se transformem em 46, em, deixa eu ver, 46, depois 69 e assim por diante. Muitos e muitos anos juntos e, é claro, ligados aqui na cultura, tá bom? Um abraço aí pro Maicon e pra Dani. Parabéns aí pelo casamento, pelos 23 anos juntos. Que maravilha. Que magavilha. Magavilha está com você. Maravilha é trazer aqui um rápido intervalo e voltar já já com muito mais música aqui na programação. E é claro, você que tá ligado, vem comigo, vem. Manda aí a sua mensagem, 9164-7867. 9164-7867 é o nosso contato direto, nosso contato imediato. Então, manda aí o seu WhatsApp que eu tô aguardando você aqui.
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Beleza! Zona Sul, Cultura 105,9 FM que vai mais longe. É muito mais longe. Por quê? Porque você nos leva de carona. Quero saber aí os amigos que estão trabalhando no aplicativo. Quem é que tá no aplicativo? Quem é que me dá uma carona aí? Quem é que tá me levando junto? Aonde nós estamos indo? Tá indo pra onde? Tá levando a Cultura de carona? Que maravilha! Meus amigos aí dos caminhões, meus amigos dos ônibus, pessoal aí que tá trabalhando com as vans escolares, quem é que tá ligadinho na Cultura aí? Tá ligado? Manda aí uma mensagem, 91647867. Tô aguardando aí você pra saber quem que tá comigo, quem que me leva na carona da tarde. É bom demais, né? E mais, né? Você fica conectado porque depois tem o De Volta Pra Casa. E você continua ligado na Cultura. Pra você que trabalha na madrugada, pra você que trabalha à noite, a gente tem aqui também uma programação especial. A gente tem aqui o programa Insônia com Paulo Roberto Djavan. É um programaço muito legal. Todas as madrugadas, né? Das 2 até as 5. Ah, Valerão, mas e o que, que tem antes das 2? Tem o Noturno 105, segunda edição, da meia-noite até as 2. E é claro que você vai ficar ligado, né? Claro que vai! Você vai ficar ligado aqui na programação, direto com a gente. Depois das 5, o Paulo Djavan apresenta pra você, sabe o quê? O Bom Dia Cidade. O Bom Dia Cidade. É, o Bom Dia Cidade das 5 até as 7 e a partir das 7 tem eu. Tem notícia? Claro, tem o Manhã Regional. Aqui a gente abre assim, ó, para os ouvintes participarem com a gente. A gente libera aqui a participação dos ouvintes, inclusive para nos trazerem demandas, né? De repente tem uma demanda, tem algum problema sério aí acontecendo, ou um problema simples, mas que você não consegue resolver, você não está conseguindo solucionar, entra em contato com a gente, que é um prazer a gente tentar aqui dar nossa mão, tentar aqui ajudar, né? E buscar aí as autoridades para resolver o problema que você está enfrentando. Tudo isso a gente faz, viu? É, tem problema aí de iluminação? A gente consegue resolver pra você. Tá com um problema aí com relação a... Precisa saber quando é que passa o recolhimento dos inservíveis? A gente passa pra você. O que mais que você quer saber? O que mais? Conta pra mim aí. Ah, entra em contato com a gente resolve pra você. É a Cultura. Quem tem cultura tem tudo. E é uma maravilha, né? É uma maravilha a gente estar juntos aqui na sua 105. Marcinha tá ligada comigo aqui na nossa programação, me pediu aqui um ABBA. Um ABBA? Puxa, vamos fazer uma volta no tempo? Que legal, né? ABBA é sensacional, ABBA é maravilhoso. E a gente vai trazer aqui então um ABBA pra relembrar aí os bons tempos dos embalos de sábado à noite. Pode ser? E aí, o problema é escolher qual, né? De repente, Dancing Queen, The Winner Takes It All. Qual que você quer ouvir? Hã? Vamos tocar uma aqui? Fernando, Chiquitita. Nossa, tem muita coisa, né? Bom, vou trazer aqui o ABBA, então. The Winner Takes It All. E, é claro, a gente continua com muito mais música pra você. Até às 5, nós vamos juntos aqui na 105. 10 faltando pras 4. Sonsaço do ABBA. Que você só ouve aqui, né?

0: gente!
1: Que maravilha, hein? Obrigado, gente! Obrigado vocês do Grupo Menos é Mais, aí também com o Xande Avião, com uma matadinha de saudade aqui no programa do nosso Tap Tarde, no programa aqui do Valeirão. Ainda antes a gente ouviu também a Yasmin Santos com Raça Negra, Menina Mulher, ao vivo. E teve também o ABBA, The Winner Takes It All. Você que tá ligado na cultura, vamos juntos aqui até às 5 horas da tarde. E é um prazer, né? Segunda-feira à tarde, nós juntos. Já pedi para você, né? Para de reclamar da segunda-feira. A culpa de você estar cansado não é a segunda, foi no domingo, viu, que você se cansou. Então, se você cansou no domingo, você hoje está cansado por culpa da segunda? Não, por culpa do... por conta do domingo, Magno. Tu foi pescar ontem, ficaste o dia inteiro lá pescando. Então não venha me dizer que você tá cansado hoje e que a culpa é da segunda, viu? Mas que menino, meu, dá licença. 4 horas e 2 minutos, a gente vai aqui trazer um rápido intervalo comercial. Intervalo.

0: Sou eu, né? Que, sabe, tu lembra como é que chamava o locutor que colocava a rádio no ar sozinho e fazia toda essa operação? Locutor executivo. O Carlos Magno é muito novo no rádio, né? É muito novo no rádio, Carlos Magno. Ainda tem muito que aprender ainda com os veteranos aqui. Mas era locutor executivo, como chamava o locutor que fica sozinho na emissora e que coloca a emissora no ar e faz tudo, né? Então, eu sou o que chamava-se antigamente locutor executivo. Não sei se mudou alguma coisa com relação a isso ou não, né? Mas acredito que não, porque essa é uma função, né? É uma função dos radialistas, né? E o locutor, que é apenas locutor, ele tem um operador. O que coloca a rádio no ar e faz todo o serviço necessário para que a rádio se mantenha no ar, né? Desde a operação, atendimento de ligação, aqui conversar com o ouvinte e tudo mais, esse é o locutor executivo, que é o Valerão, por exemplo, aqui que vos fala. Hein? Que legal. Então, gente, assim, ó, deixa eu trazer o intervalo e eu volto já com a sequência do nosso programa, porque ainda tem uma hora pra gente ficar juntos aqui. De repente, quando a gente diz uma hora, parece pouco tempo, né? Então eu vou dizer diferente. Nós temos 60 minutos pra ficar juntinhos. Ainda é pouco? Nós temos 360 segundos pra ficar juntinho. Melhorou? Então vamos junto. Bora lá.
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3: Hora certa.
0: Cultura 4 e 4.
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0: 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Até com uma falha entre a vinheta e a trilha. 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E como fica bonito, né? Eu adoro um trabalho artesanal. Eu gosto muito de ver um crochê bem feito. Né? Teve um dia desses, eu cheguei em um estabelecimento, né? E aí é uma loja que trabalha com artesanato, né? Inclusive uma loja linda que tem ali na Cristóvão Colombo. E é um casal, né? Aí ela atende e ele fabrica peças em madeira. Né? E ela fabrica ali algumas coisas de crochê e tudo mais, e tem crochê para vender. Daí eu cheguei, né? Quando eu cheguei próximo ao balcão, eu me deparei que tinha um crochê no chão. Né? E eu imediatamente eu tirei o pé, não pisei em cima. Eu ia pisar e eu afastei. E ela disse, não pode pisar, que é um tapete. Eu não tive coragem de pisar no tapete de tão bonito que era. Ah, olha, vou dizer pra você. Ela disse, não, é pra pisar. Eu digo, não, não, de maneira alguma. Me nego, não vou pisar num trabalho desses. Isso é, sei lá, é sensibilidade. Eu acostumei vendo minha mãe, minhas tias trabalhavam muito com isso, né? E eu admiro, mas admiro mesmo, né? Puxa, minha mãe fazia tricô com perfeição. Minha mãe costurava com perfeição, né? Pá, nossa, que saudade, né? Que saudade. Que saudade de minha mamãe. Além, é claro, das minhas tias, que também, né? Era uma concorrência. Quem que fazia tricô melhor? Quem é que fazia crochê melhor? Elas sabiam todas essas artes aí, faziam muito bem, diga-se de passagem. Minha mãe e as irmãs dela, né? Que saudade das minhas tias e mãe. E você que faz artesanato, eu sou um admirador aí do seu trabalho. Acho realmente um trabalho assim, ó, uma obra de arte. Que lindo que é. Agora é o seguinte, deixa eu ver quem mais tá ligado comigo aqui na programação, né? O Valmir me mandou mais aqui uma fotografia do rádio do carro, né? O rádio do caminhão, ligado na 105. Que maravilha, Valmir! Continua me dando carona aí. Um abraço pra você, um bom trabalho. Também, oi, tô ligada, Eliane Silveira do Povo Novo. Alô, pessoal do Povo Novo, alô, Eliane. Também um abraço pro amigo e obrigado por ter tocado outro dia a música de minha composição, Entre Nós. Opa, aqui é o Clóvis José, né? Ah, tá o J. Clóvis agora, mas é o Clóvis José, né? Valeu, Clóvis, um abraço pra você. Sua mana pediu a música, viu? Ficou muito legal na gravação. Também o Noraci Ferreira, boa tarde, Valeirão. Se der, roda uma das duas músicas do nosso colega da Guarda Municipal, Clóvis José. Tá legal, vou ver aqui, vou tentar tocar aqui pra você, tá bom, querido? Também a Sônia Lucas tá ligadinha aqui na nossa programação. Obrigado pela mensagem, obrigado pela sintonia. A Sônia me disse que foi a mateada ontem. Que legal, um abraço pra você e pras colegas, né? Ela foi, ela e as amigas da mateada da cultura. Também, quem mais que foi na mateada? Você foi na mateada? Que legal! É, tem muita gente que teve na mateada ontem, né? Mesmo com aquele frio, né? É, mesmo com aquele frio. Teve gente que me reclamou, né? A Raquel, por exemplo, disse, pai, eu tive lá, mas tava frio. Tava frio, aí acabei, né, com a filha indo embora. Que pena, né, Raquel? Devia ter ficado. É, devia ter ficado. Também, quem mais que tá ligado comigo aqui? Deixa eu ver, aqui tem um mano que tá trabalhando, né? O Vilmar Borges. O Vilmar, ele trabalha e tá sempre ligadinho. O rádio acompanha o Vilmar. Então tem que mandar um abraço pra ele aqui. Agradecer a sintonia. Fala aí, mano. Boa tarde.
1: Boa tarde. Escuta só aqui, Vilmar, não sei o tempo grudado no trabalho. Escuta só, eu queria uma música aí, se for possível, aí, do Zezé de Camargo e Luciano. Aparecer pra você no programa, pra todos que estão na escuta, tá? E é isso aí, um abraço e uma boa tarde, amigão.
0: Legal, legal. Qualquer uma deles, então eu toco em seguidinha. Separou o Zezé de Camargo e Luciano? O Zezé tá gravando sozinho ou não? Separaram, de vez em quando voltam. Ele... Ah... Não, só o Zezé canta separado, o Luciano não canta. O Luciano não canta. O Luciano só ficava com as mãozinhas na frente do palco fazendo pro pessoal cantar. Ele começou a cantar também. Eu já vi Zezé de Camargo e Luciano, o Luciano não canta nada. O pessoal fica brabo quando eu digo isso. Mas não cantava mesmo, ele tá cantando sozinho agora. Então foi o jeito que ele achou pra cantar. Só o Zezé que cantava. Deixa eu ver quem mais aqui. Boa tarde, Valeirão. Me chamo Jonathan Barbosa. Moro da Castelo Branco. Gostaria de pedir a música Revelação, Grades do Coração. Oferecer para todos da rádio e aos ouvintes ligados na programação da rádio. Parabéns à programação diária. Músicas e informações do Brasil e do mundo. Parabéns. Pô, legal, cara. Obrigado. Um abraço para você. Jonathan Barbosa. Que legal, cara. Obrigado aí pela sintonia. Obrigado pela mensagem. Quem mais tá ligado comigo aqui? Tem mais, né? Deixa eu ver aqui o Fabiano Pachetti. E a música que não para, a gente traz pra você agora mais uma. Tá chegando por aí? Ah, uma pra relembrar, né? Só que numa regravação, numa nova postagem.
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0: Na verdade, não é uma nova postagem, sim uma nova roupagem. Tiaguinho e a Poderosa. Poderosa e a Cultura.

0: Hein? Ah, tô treinando aqui pra fazer que nem o Alexandre Pires. O nosso timbre de voz é parecido, né? Tudo bem. Brincadeirinha. Alexandre Pires canta e canta muito, né? Nossa, nossa senhora. O cara é um dos melhores cantores brasileiros. Tem uma colocação vocal muito, muito, muito boa. E fica sensacional. Essa música aí, só pra contrariar, ainda do tempo, só pra contrariar. Depois do Prazer, teve ainda antes Bruno e Marrone com Alma Gêmea. E teve o Tiaguinho com Poderosa, né? Tocando pra você aqui na programação da nossa 105. A Maria Helena aqui da Cidade Nova, né? Tá ligada conosco, pediu aí pra ouvir o Só Pra Contrariar e ouviu. A gente vai trazer aqui um rápido intervalo e eu volto em instantes com a sequência e com a última meia hora do programa de hoje. 105,9
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2: Hora certa.
0: 28, faltando pra 5.

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6: Previsão do tempo.
7: Previsão do tempo.
8: A terça-feira será ensolarada e com temperatura amena. Os ventos serão fracos e a umidade relativa do ar terá média de 80%. A mínima será de 9 graus em Rio Grande e 8 graus em Pelotas. Durante a tarde, a máxima chega aos 17 graus em toda a região. Com informações do Instituto Nacional de Meteorologia, IMET.
6: Previsão do tempo.
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Que beleza! Você ligado na cultura, você muito bem sintonizado na 105. E é bom demais estar com você. Bom demais estar com você aqui na 105, sempre aqui na parte da tarde, das duas até as 5. E a gente vai aqui sempre, né? Lembrando que você pode, não, você deve participar, né? Escolhendo aí uma música, mandando aí o seu recado, fazendo aí a sua parte aqui na nossa programação. Programação essa que é especial, né? Por quê? Porque é feita por você. Você que é nosso ouvinte, você que interage, você que escolhe a música. Mandar aqui um abraço especial pro Walter Maia. O Walter Maia que tá completando hoje aniversário, né? Ligado aqui na nossa programação. E eu vou ter que tocar uma música pra ele aqui, né? Porque o cara é ouvinte direto da 105, né? Então tem que mandar um abraço especial pra ele pelos aniversários, ou pelo aniversário hoje. Então, meu querido, um grande e forte abraço para você, né? Um grande e forte abraço, desejando aí muita saúde, muitas felicidades, muita alegria, muita paz e que continue sempre aqui, né? Continue sempre aqui ligado na nossa cultura, participando e interagindo da nossa programação, tá bom? Então, eu vou tocar aqui em seguidinha para você uma que eu sei que você curte, né? O nosso Rei Roberto. O cara é apaixonado pelo Rei Roberto. E aí não tem como negar, né? Vou ter que tocar aqui uma música do Rei Roberto. Ele me pediu uma outra música que eu não vou conseguir, né, tocar, né? Eu não consegui aquela que você me pediu, o amigo. Mas eu vou tocar uma outra que eu tenho certeza que você vai gostar, que é Esse Cara Sou Eu. Tá legal? Então um abraço especial pra você, um feliz aniversário mais uma vez, tá bem? E aqui quero também mandar um abraço especial pra um amigo, assim, um grande amigo que eu tenho lá em Pelotas, o Rudimar, né? Leitsky, né? Ou Litsky, né? Que o Rudy localizou aqui o nosso contato, mandou aqui um abraço, né? O proprietário do restaurante Colher de Pau, em Pelotas, ali na Barroso, né? E eu fiquei muito feliz, né? Puxa, o Rudy é um amigo de muito, muito, muito tempo, né? De uma longa data, né? E eu tenho aqui que mandar um abraço especial pra ele, né? Saudade do amigo, né? Saudade dos amigos, né? Assim que der uma oportunidade, eu vou mais uma vez passar por aí, né? Dar um abraço aí, almoçar com vocês, tá bom, meu querido? Um grande e forte abraço pra você também, né? E a gente continua, tá chegando por aí quem? Tá chegando por aí pro aniversariante, né? Um Roberto Carlos especial, Esse Cara Sou Eu. Até porque eu sei, né, que tem uns caras aqui que gostam muito também, né? O Gilberto já me pediu essa música também um tempo atrás e eu não tinha aqui no estúdio pra tocar. Então eu vou aqui acompanhar e tocar pro Gilberto, porque ele me diz o seguinte: boa tarde, aqui é o Gilberto da Obra, estava ótima a mateada, só estava um pouco frio. Coloca uma música aí, só 3 dias só, desde já agradeço, um abraço. Queridão, essa aí eu já toquei hoje, viu? Mas aí eu vou tocar um Roberto que você já pediu e eu fiquei te devendo. Tá bem? Então tá legal, bora lá tocar música, bora lá tocar aí mais uma. Tocando pra você o Roberto.

0: Que maravilha, hein? Esse cavaquinho aí é demais, né? Esse grupo é sensacional! É demais! Legal pra você aqui com o Valeirão, curtiu Revelação! Que show! Que show! Olha só, deixa eu trazer aqui um recado, né, da Alzira pro mano Walter Maio, que tá de aniversário hoje. É, dando os parabéns a ele, né, desejando todas as felicidades do mundo pra ele. Então, mais uma vez aqui o nosso abraço especial ao Walter pelo seu aniversário, né? Meu aqui da equipe da cultura e também, é claro, da mana Alzira, tá bom, querido? Grande e forte abraço pra você. Obrigadão aí pela companhia de sempre, obrigadão aí pela sintonia de sempre. Por aqui a gente vai chegando ao final do nosso programa, agradecendo aos nossos apoiadores. 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Por aqui a gente vai chegando ao final do nosso programa, agradecendo aí a sua sintonia, agradecendo a sua companhia e prometendo voltar amanhã às 7 da manhã. É isso mesmo, amanhã às 7 da manhã eu tô de volta com o nosso Manhã Regional. 2 horas que trazem notícia e informação. Amanhã, terça-feira, eu tenho o comentário do Dr. Sérgio Wagner aqui comigo. E mais, né, tem o Giro do Esporte com o J. Nelson, que tem a entrevista do dia, tem muitas ações para você. Tá legal? Então tá combinado. E amanhã às 2 da tarde, tem 3 horas que valerão a pena. Valeu, gente. Um grande forte abraço. Tchau. Fui. Vem aí o Paulo Ricardo e o De Volta Pra Casa, aqui na 105.
1: Hora certa.
0: Cultura 5 e 1.
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Agora são 5:10. Bom final de tarde para você, sintonizado aqui junto com a gente na Cultura. Foi dada a largada, está começando a partir de agora mais um De Volta para Casa aqui na nossa programação até as 8 horas da noite. Como de praxe, música e informação em destaque aqui na nossa programação. A temperatura em 14 graus, umidade relativa do ar em 70%. Aqui fala Paulo Ricardo, mais uma vez parceria. Para fazer aquele final de tarde com aquela trilha sonora especial aí, o seu Happy Hour no rádio. E também, é claro, né, vou fazer aqui uma seleção especial com as principais informações do dia. Final de tarde por aqui tem que ter informação também. E é um prazer ter a sua parceria e a sua companhia mais uma vez também aqui na nossa programação. 5:11, 14 graus. Bom dia.

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3: Aniversariantes do dia 14 de setembro de 2026. Parabéns para Silvia Navarro. Está completando 48 anos hoje. Atriz de novelas e televisão brasileira. Também no dia de hoje, a Giovanna Eubank completa 40 aninhos. Atriz de televisão, Giovanna Eubank. E se estivesse viva, hoje também completaria mais um aninho de vida. A Amy Winehouse, que faleceu lá em 2011. Hoje seria a data do aniversário da Amy Winehouse. Para você que está fazendo aniversário na data de hoje também, os parabéns aqui do Paulo Ricardo, tudo de bom para você, um ótimo dia, uma ótima segunda-feira, começando bem a semana com o seu aniversário aí. Parabéns, muitas felicidades.

0: Estão aqui na programação do De Volta Pra Casa, Thaís Suel com o grupo Menos é Mais, Vitamina C. Equipes da Secretaria de Município da Infraestrutura realizaram na última semana o conserto de uma tubulação localizada no calçadão da Rua General Bacelar, aqui em Rio Grande. O desgaste de um dos tubos havia provocado problemas no calçamento do local, que recebeu a intervenção para recuperar a estrutura e manter as condições de circulação na área. O reparo faz parte dos serviços de manutenção executados pela Secretaria Municipal de Infraestrutura em diferentes pontos do município. Segundo a Secretaria, intervenções desse tipo serão realizadas conforme as demandas identificadas pelas equipes e o cronograma de trabalho estabelecido para a infraestrutura urbana.
1: Hora certa,
0: 28 para 6.

0: Previsão do tempo.
1: Previsão do tempo.
2: A terça-feira será ensolarada e com temperatura amena. Os ventos serão fracos e a umidade relativa do ar terá média de 80%. A mínima será de 9 graus em Rio Grande e 8 graus em Pelotas. Durante a tarde, a máxima chega aos 17 graus em toda a região. Com informações do Instituto Nacional de Meteorologia, INMET.
0: Previsão do tempo.
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10 minutos para 6, Simone Mendes, Erro Gostoso. Natanzinho com Amor na Praia, ainda nessa sequência, teve o Léo Foguete, Última Noite. Música e informação aqui na nossa programação, até as 8 horas da noite, 991-647-867, é o De Volta para Casa, aqui na Cultura, integrando a Zona Sul, conectada contigo.

0: Muito bem, fechando aqui a primeira parte do nosso De Volta Pra Casa, tá aí a Dua Lipa com Dance in the Night. Um dos momentos mais aguardados na programação da 7ª Mostra de Sementes Crioulas, realizada na manhã e tarde deste sábado passado, dia 12, na Vila da Quinta, foi a palestra do meteorologista e professor da Faculdade de Meteorologia da UFPEL, Júlio Marques, que apresentou projeções climáticas para a primavera e o início do verão. O pesquisador alertou para um cenário de chuvas acima da média no sul do Brasil, semelhante ao registrado em 2015. 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
2: Hora certa.
0: 6 em ponto.
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Integrando a Zona Sul e conectada contigo. Vamos juntos com música e informação pela 105,9 até as 8 horas da noite. A partir das 8, você sabe, para quem não sabe, o horário da reprodução da Voz do Brasil aqui na nossa programação até as 9. Das 20 às 21, a Voz do Brasil, e das 21 até as 2 horas da manhã, o Noturno 105,9. Você participa aqui junto com a gente pelo 991-647-867, através das nossas redes sociais também, Instagram e Facebook, arroba Cultura Zona Sul 105.9. Você confere aí as promoções, as informações. Falar em promoções, aproveite, já veja as imagens e também toda a cobertura do final de semana através do nosso Instagram e das atividades aqui da sua rádio, da Cultura Zona Sul. Vai lá, siga lá, arroba Cultura Zona Sul 105.9. Continue participando, interagindo, daqui a pouco já te mando aquele alô também para quem está junto comigo aqui no De Volta Pra Casa. Para quem realmente está no De Volta Pra Casa ou indo para o trabalho também, né? Por que que não? Não é só De Volta Pra Casa, quem está no trecho também tem aqui a nossa atenção. 6 horas e 10 minutos, temperatura em 14 graus.

0: aí a Lola Young aqui no De Volta Pra Casa, em mais uma sequência de música e informação pra você. Lola Young com Messi, 6 horas e 29 minutos, até as 8 da noite. As músicas e as informações do dia em destaque pra você. Na noite deste sábado, dia 14, foi marcada aí pelo protagonismo feminino e pela valorização das tradições gaúchas no Balneário Cassino. A terceira edição do desfile Elas, Luzes e Patas reuniu 374 cavalarianas que percorreram a Avenida Rio Grande em uma celebração à participação das mulheres na cultura e nas tradições farroupilha. Promovido por mulheres do Rio Grande, o desfile contou com a participação de cavalarianas do município de Rio Grande, é claro, e também de outras cidades aqui da nossa região. A abertura foi realizada pelas representantes do CTG Guapos da Querência, que conduziram a centelha da chama crioula até a entrada, onde foi entregue a representante do Elas, Luzes e Patas. Chegou a hora! Aquela dica de cinema pra você aqui no De Volta Pra Casa e, é claro, com a força de Açaí da Casa. 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
0: Dica de hoje é o filme Vingança, que gira em torno de Coley Reed, representado pelo Jason Statham, um veterano das Forças Especiais e ex-integrante da Polícia de Nova York, que depois de anos lidando com traumas, passa a trabalhar como segurança particular. Sua vida muda completamente quando ele presencia o assassinato de seu chefe bilionário e é acusado pelo crime injustamente. Fugindo das autoridades e decidido a descobrir quem é o verdadeiro culpado pela morte, ele embarca em um navio cargueiro para iniciar uma longa jornada solitária em busca de vingança. No entanto, quanto mais avança em sua missão, mais percebe que está no centro de uma conspiração internacional de alta periculosidade. Filme Vingança é o destaque de hoje.
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John da Silva, What is Love, Péricles Mal Acostumado, aqui no De Volta Pra Casa. Fechando mais uma sequência pra você que tá ligado aqui na nossa programação, tá junto com a gente na Cultura Zona Sul.

0: Na última semana, a Secretaria de Mobilidade e Acessibilidade e Segurança encaminhou uma série de demandas para o Departamento Nacional de Infraestrutura de Transportes, o DENIT, no Rio Grande do Sul, solicitando melhorias urgentes na BR-392. De acordo com o secretário adjunto Edson Lopes, a medida visa otimizar a trafegabilidade, a segurança viária e também o fluxo de veículos naquela região. Ainda de acordo com Lopes, as intervenções têm o objetivo de atender as necessidades dos motoristas, trabalhadores do setor portuário e moradores do entorno. Os pleitos apresentados fazem referência a pontos considerados críticos na rodovia. Agora estão faltando 21 minutos para 7. 105,9,
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2: A terça-feira será ensolarada e com temperatura amena. Os ventos serão fracos e a umidade relativa do ar terá média de 80%. A mínima será de 9 graus em Rio Grande e 8 graus em Pelotas. Durante a tarde, a máxima chega aos 17 graus em toda a região. Com informações do Instituto Nacional de Meteorologia, INMET.
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33: Chama, Debbie Boy.
34: Olha esse solo, olha essa vibe. Ao vivo em Maceió, é o sucesso de 20 Imperador. 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

0: De volta para casa com o Top 3, as músicas mais pedidas nesta segunda-feira, dia 14 de setembro, fechando por aqui a segunda parte do programa, intervalo, e vem aí as notícias, as informações do futebol.
1: Hora certa.
0: 7 em ponto.
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14: 7:08, temperatura na marca dos 14 graus, tá chegando a hora.
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14: Começando hoje falando sobre futsal, a Associação Rio-Grandense de Futsal venceu o Russo Preto no Farid Salomão pelo placar de 4-3, conquistando pela quarta vez consecutiva a classificação para os playoffs do Gauchão Série Ouro e comemorando o feito com sua torcida. Agora, a equipe rio-grandina tem pela frente dois confrontos ainda válidos pela primeira fase, que definem a posição final na tabela e decidem o mando de campo nos jogos de ida e volta do mata-mata. Agora, 7-9, Adriel Zdradek, me diz aí, não acredito, confirma se é verdade, Renato Portaluppi de volta ao Grêmio, Adriel, boa noite.
16: É isso aí, boa noite. Renato Portaluppi tá de volta ao Grêmio. Vai ser a quinta passagem do treinador pelo clube. Renato aceitou a proposta do Grêmio na noite de ontem e vai assumir a equipe com a missão de afastar o risco de rebaixamento do Brasileirão e também buscar o título da Copa do Brasil. O contrato inicial de Renato com o Grêmio vai até dezembro desse ano. A ideia é que ele se junte à delegação para o confronto dessa quarta-feira contra o Botafogo no Rio de Janeiro. Ainda não está definido se Renato vai estar à beira do campo no Nilton Santos, mas ele deve acompanhar a equipe na viagem e depois da partida retornar a Porto Alegre junto com o grupo. O retorno acontece após a saída de Luiz Castro, que deixou o comando da equipe após uma sequência de resultados muito ruins no Brasileirão. E a volta de Renato também acontece em um momento de bastante

0: pressão no Grêmio. O tricolor precisa melhorar a campanha no campeonato e, ao mesmo tempo, tem pela frente a Copa do Brasil, competição em que ainda busca avançar. Agora, Renato encontra um clube que conhece muito bem e vai ter pela frente o desafio de reorganizar a equipe rapidamente para tentar mudar o cenário da temporada. Eu sou Adriel Sdradek e esse foi o Bola na Trave. Uma boa noite a todo mundo sintonizado aqui no De Volta Pra Casa.
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Esse é o De Volta Pra Casa aqui na programação da Cultura, integrando a Zona Sul e conectada contigo sempre, sempre até às 8 horas da noite com música e informação pra você. 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

0: Esse é o som do Capital Inicial, aqui de volta pra casa, junto com você, na nossa programação, na 105,9. Capital Inicial, a sua maneira. Agora são 7 horas e 34 minutos. E agora nos chega mais esta informação aqui, ó. A duplicação, veja só. A duplicação da RS-734 entre o centro de Rio Grande e o Balneário Cassino chegou a 2,65 quilômetros finais de pavimentação. A previsão do Departamento Autônomo de Estradas de Rodagem, o DAER, é concluir a obra até dezembro deste ano. A intervenção tem 6,5 quilômetros de extensão. Como a duplicação envolve duas pistas, são 13 quilômetros de pavimentação previstos para esse projeto. Desse total, 10,35 quilômetros já foram concluídos, o equivalente a 79,6%. Segundo o DAER, os serviços de infraestrutura básica, que incluem terraplanagem, drenagem e iluminação pública, chegaram a 90% de sua execução. Nesse momento, a prioridade é concluir a pavimentação dos trechos restantes. Depois dessa etapa, ainda estão previstos serviços complementares, como construção de calçadas, implantação de ciclovia, sinalização viária definitiva e também a instalação de semáforos. O DAER não informou se todas essas intervenções estão incluídas na previsão dessa conclusão para dezembro ou se terão cronograma próprio. Então eu te pergunto, duas perguntas. Você acredita que até dezembro nós estaremos com esse trecho do pórtico até o Trevo de Rio Grande com esta obra finalizada? E o melhor, 90% da execução já está pronto? O que você acha? Pode participar me respondendo. 991-6478-67.
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2: Previsão do tempo.
3: A terça-feira será ensolarada e com temperatura amena. Os ventos serão fracos e a umidade relativa do ar terá média de 80%. A mínima será de 9 graus em Rio Grande e 8 graus em Pelotas. Durante a tarde, a máxima chega aos 17 graus em toda a região. Com informações do Instituto Nacional de Meteorologia, INMET.
1: Previsão do tempo. 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
16: Agora 14 minutinhos, faltando para as 8. Temperatura em 13 graus. Já estamos de volta trazendo mais músicas para você. Já, na reta final do programa, mais informações também por aqui.

Perfect, do Acústico MTV, Cássia Eller, Relicário, 14 graus de temperatura, agora estão faltando 6 minutinhos para as 8 horas da noite. Nós vamos finalizando por aqui o nosso de volta para casa, que amanhã estará aqui na programação da Cultura, 17 horas mais uma vez, para Bela Madeira. 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Quero aproveitar para te desejar uma ótima noite, certo? Este dia 14 de setembro, desta segunda-feira, uma produtiva e linda semana também. Amanhã estarei por aqui no Radiorama, meio-dia, e às 17 horas, de volta para casa. Se assim, bom Deus quiser, e vai querer. Grande abraço, linda semana para ti.

0: 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As notícias do governo federal que movimentaram o país no dia de hoje.
1: Olá, boa noite.
2: Boa noite para você que nos acompanha em todo o país.
1: Segunda-feira, 14 de setembro de 2026.
2: Vamos aos destaques do dia.
1: Programa de renovação de frota inclui motoristas de transporte escolar e de carga.
2: Agora é lei, medida que já atende mototaxistas, taxistas e caminhoneiros. Graziele Bezerra.
3: O programa oferece financiamentos mais acessíveis de veículos utilizados em atividades remuneradas, como transportes de passageiros e entregas.
1: SUS começa a oferecer vacina Pneumo 20 para quem tem mais de 85 anos.
2: Imunizante amplia a proteção contra bactérias. Contra bactéria, apontada como a causa mais comum de infecções respiratórias em todas as faixas etárias. Thaísa Vitória.
4: Segundo o Ministério da Saúde, a estimativa é de que mais de 2 milhões e 300 mil pessoas façam parte do público-alvo em todo o país.
1: Mais segurança na hora de voar.
2: Já estão valendo regras mais rigorosas contra passageiros indisciplinados. Gabriela Noronha.
5: As medidas vão da orientação à multa e, nos casos mais sérios, à suspensão de voar.
1: E na apresentação, Luciana Vasconcelos e Nazi Brum.
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1: Financiamento de carros e motos para quem usa esses veículos como instrumento de trabalho.
2: Uma lei sancionada hoje garante a continuidade de programa de renovação de frota e inclui também veículos de transporte escolar.
3: Com a sanção da lei, o Move Brasil terá continuidade e passa a se tornar uma política permanente. O programa oferece financiamentos mais acessíveis de veículos utilizados em atividades remuneradas, como transportes de passageiros e entregas. Agora, além de mototaxistas, taxistas e caminhoneiros, motoristas de transporte escolar também vão poder renovar suas frotas, com taxas de juros mais baixas. As regras para essa categoria ainda serão regulamentadas. O ministro da Secretaria-Geral da Presidência da República, Guilherme Boulos, comentou que o programa também permite a aquisição de carros elétricos.
6: O carro elétrico é um desejo dos taxistas, dos motoristas, porque para além do ganho ambiental, o carro elétrico tem um custo operacional muito menor do que a gasolina ou a álcool. E o Move Brasil também priorizou carros elétricos ou híbridos para que pudessem ser utilizados por essas categorias que trabalham a partir do seu carro.
3: Pelo Move Brasil é possível comprar automóveis novos, movidos a etanol, flex, elétricos ou híbridos, de até R$ 200 mil e parcelar em até 84 vezes. No caso das motos, o prazo para pagamento é de 48 meses. Os juros do Move Brasil são de 12,6 ao ano para homens e 11,5 para mulheres. O ministro do Planejamento e Orçamento, Bruno Moretti, explica como funciona o pagamento das parcelas.
7: Na prática, é um sistema de amortização que garante que a prestação começa menor para caber no bolso da trabalhadora e do trabalhador e, ao longo do tempo, na medida em que o trabalhador aumente sua renda, aumente sua produtividade, o valor sobe, mas ele, na partida, começa menor para garantir que o trabalhador possa acessar.
3: Até agora, mais de 48 mil carros e 19 mil motos foram financiados pelo Move Brasil. Para aderir, os motoristas precisam estar cadastrados nas plataformas de transporte ou de entregas há pelo menos 6 meses e ter realizado ao menos 100 corridas nesse período. No caso dos taxistas, é preciso ainda estar com licenças e registros ativos e com regularidade fiscal. Mais informações pelo gov.br/movebrasil. Reportagem Graziele Bezerra.
1: Segurança nos aeroportos e no ar. A Agência Nacional de Aviação Civil, a ANAC, começa a aplicar novas regras para passageiros que tenham comportamentos que comprometam a proteção ou a ordem durante viagens de avião.
2: A Resolução número 800 busca estabelecer procedimentos mais claros para situações de indisciplina e reforçar a segurança durante o transporte aéreo.
1: Para nos ajudar a entender o que muda a bordo nos aeroportos, vamos conversar com a repórter Gabriela Noronha. Boa noite, Gabriela. Então, Gabriela, a resolução foi assinada hoje, foi em março, e começa a valer hoje. E o que muda na vida do passageiro e quem trabalha no aeroporto?
8: Olha, muitas mudanças agora com a resolução, viu, Luciana? Boa noite, Nazima, boa noite a todos que nos ouvem na Voz do Brasil. Então, vamos começar.